0: eleições. Você acha que essa aproximação com os diplomatas pode apaziguar esse clima?
1: Tem esse propósito, né? Se nós observarmos o tempo de vida das urnas eletrônicas no Brasil, são 30 anos, salvo engano, primeira eleição, 96. Não há nenhuma razão que tenha fundamento, prova, indício de que o sistema é vulnerável à fraude. Isto foi uma mentira criada aqui pelo bolsonarismo como um dos seus instrumentos de contestação do sistema e de criar um clima favorável a um eventual golpe de Estado, mimetizando o que Trump fez lá fora. Então, essa desconfiança não é uma desconfiança que surge da realidade. Ela é uma fabricação política da extrema-direita no Brasil e nos Estados Unidos. Diante desse contexto, acho que faz bem o ministro do Tribunal Superior Eleitoral, ministro Cássio Nunes, de vir, presidente do tribunal, de vir a público, convocar embaixadores, etc., e prestar esclarecimentos que, para os brasileiros que conhecem a matéria, são óbvios. Né? Não há nenhuma razão para duvidar do sistema eleitoral brasileiro.
0: O Patrícia, amanhã vai ter uma reunião interna no TSE. Qual que é a expectativa, né? Porque eles podem revisar ou não o entendimento que se tem sobre o uso de deepfake nas eleições. Em que pé que isso está?
2: Então, Rita, essa é uma grande decisão. O ministro Cássio Nunes deve pautar para as próximas semanas, ele precisa pautar isso logo, uma decisão sobre aquele vídeo que foi exibido na convenção do PL, que é o ex-presidente Jair Bolsonaro, totalmente sintético, com inteligência artificial, falando ali, dando apoio ao seu filho Flávio Bolsonaro. Aquilo é um vídeo deepfake. Ele foi questionado na justiça, só que a defesa do Flávio Bolsonaro está dizendo que, na verdade, aquilo não é um deepfake, porque um deepfake tem que ser uma coisa do mal, com má intenção, etc. Mas a resolução do TSE, que foi publicada este ano, diz que qualquer tipo de deepfake não é autorizado. A importância dessa decisão é que hoje está meio no ar o que se pode ou não se pode fazer com inteligência artificial nas campanhas. E essa indefinição, o que é um deepfake, que em tese não pode. Então, se abrirem a porta completamente, que parece improvável no momento, se abrirem a porta completamente para os deepfakes, a gente pode ter uma campanha com o avatar do ex-presidente Jair Bolsonaro, participando numa campanha de forma sintética. Então é uma coisa para acompanhar e eles devem discutir isso nessa reunião de amanhã, Rita.
0: A Petrobras anunciou hoje que realmente existe petróleo no poço perfurado na bacia da Foz do Amazonas. A confirmação foi feita pela presidente da estatal durante uma coletiva que contou com a presença dos presidentes da República, Lula, e do Senado, Davi Alcolumbre.
3: O evento da Petrobras marca o primeiro encontro público entre Lula e Davi Alcolumbre depois de meses de afastamento político. Os presidentes da República e do Senado foram juntos de avião até o município de Oiapoque, no extremo norte do país, para ver de perto a nova aposta da estatal, a extração de petróleo no território marítimo do Amapá. Alcolumbre, que é senador pelo Estado, foi um dos defensores das pesquisas da Petrobras na região. Nesta segunda-feira, ele elogiou Lula e defendeu a soberania nacional.
4: Sob a sua liderança como presidente da República e a trincheira de defesa do Congresso Nacional, nós dizemos de uma vez por todas: deixem que nós, brasileiros, que lutamos pela defesa do nosso Brasil, que nós decidamos o que nós queremos do Brasil. E hoje é mais uma demonstração nessa descoberta de que todos nós sabemos onde queremos chegar.
3: O presidente também falou sobre a busca por novas reservas de petróleo.
5: Isso aqui pode chamar passaporte para o futuro desse país. E quando eu falo passaporte para o futuro desse país, eu não estou negando a minha luta para que um dia a gente não precise utilizar combustível fóssil. Porque o país vai continuar sendo o país rei da inovação nos biocombustíveis.
3: Na sexta-feira, a Petrobras anunciou ter encontrado sinais de hidrocarbonetos no Poço Morfo, que fica a 175 quilômetros da costa do Amapá. A reserva fica abaixo de uma lâmina d'água de quase 3 mil metros de profundidade. A descoberta é vista como uma chance de mudar a posição do Brasil no mercado de energia do mundo.
6: Tem petróleo, tem descoberta, a gente ainda não sabe quanto, nós vamos continuar investindo, vamos continuar explorando.
3: O setor

0: Morfo, a empresa vai precisar medir o tamanho e a extensão do reservatório. Só depois dessa avaliação será possível saber se existe volume suficiente do combustível.
1: A sonda que vai dizer quando é que esse poço acaba a produção, a perfuração, mas logo a seguir nós temos que delimitar essa descoberta, ou seja, a gente tem que saber quanto é que de petróleo tem de fato nessa área, né? E nós vamos saber isso continuando essa exploração, e nós temos aí previstos mais 3 poços para furar nesse bloco. Estamos aguardando essa licença ambiental.
2: Fausto, eu queria que você avaliasse essa reaproximação de Lula e Alcolumbre. Pelas minhas contas, eles se encontraram 4 vezes nos últimos 15 dias e ficaram meses sem se falar, né? Desde aquele episódio da indicação do Jorge Messias para o STF. Como é que você avalia essa reaproximação?
3: Bem, né, na política brasileira em geral, e considerando os dois personagens aí em questão, não existe briga para sempre. Tá certo? Acabaram se acertando. O Alcolumbre prometeu pautar projetos de interesse do governo, enfim, no futuro próximo, né? A jornada 6x1, PEC da segurança, então a terceira
2: minerais críticos.
3: Ainda não colocou em pauta, quer dizer, resta saber se irá cumprir essa promessa. Uma coisa que não fica clara é que teria recebido em contrapartida, né? Evidentemente que esse anúncio da Petrobras, né, de que furaram o poço e acharam o poço, acharam petróleo, a Guiana furou 63 poços antes de encontrar o primeiro poço onde havia de fato petróleo. O Brasil é um sinal bastante promissor. E isso abre uma perspectiva de desenvolvimento para a região. Agora, eu discordo da ideia de que nós sabemos aonde queremos chegar com esses recursos. Um dos graves problemas do Brasil é não saber exatamente o que faz com esses recursos, né? Houve muito desperdício, má alocação desses recursos. O presidente Lula, em 2006, quando se descobriu o pré-sal, usou a mesma frase: isto aqui é o passaporte para o futuro. Passaram-se 20 anos e tem importância o pré-sal, não é que ficamos no mesmo lugar. Mas isso não transformou o Brasil nesses 20 anos.
2: Ô Patrícia, que dá para inferir de benefícios tanto para Lula quanto Alcolumbre, né? Benefícios eleitorais, Alcolumbre não é candidato, mas também tem seus interesses com esse encontro.
4: Então, no caso do Alcolumbre, ele também quer apoio do presidente Lula para o aliado dele, que é candidato ao governo do Amapá. Então, já estão costurando isso ali, o rival dele está na frente, então isso vai ser uma coisa importante. Outra coisa é, você tem uma disputa entre colocar as instalações principais da Petrobras ou no Pará ou no Amapá. Então, isso também é uma coisa ali que pode servir como barganha. E, de modo geral, eu achei até interessante a retórica do Alcolumbre de falar que não é dos brasileiros, a nossa soberania. Ele já entrou até na retórica de campanha do presidente Lula, né, da defesa da soberania. Isso vai entrar nesse pacote contra a interferência estrangeira dos Estados Unidos, né? O petróleo é nosso. Então, acho que, e no caso do presidente Lula, principalmente como o Sérgio Fausto já falou, destravar esses 3 projetos que são de muito interesse do governo. Não se sabe se vai ser antes do primeiro turno, acho difícil, talvez o segundo, e vamos ver se ele vai entregar o que ele está prometendo.
2: Veja a seguir o primeiro dia da campanha eleitoral. E o tema escolhido pelos candidatos à presidência é segurança pública. A gente volta já.
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7: Os candidatos à presidência da República escolheram seus redutos eleitorais para dar início à campanha. Flávio Bolsonaro realizou comício na praia de Copacabana, no Rio de Janeiro, e Lula foi a São Bernardo do Campo, no ABC Paulista, onde iniciou sua carreira política.
8: Lula abriu a campanha no mesmo estádio em São Bernardo do Campo, na região metropolitana de São Paulo, onde fez um discurso histórico durante a greve dos metalúrgicos em 1979. Militantes da época apareceram no telão e no palco para abraçar o petista. O vice-presidente Geraldo Alckmin, colega de chapa mais uma vez, participou do ato. Em busca do quarto mandato presidencial, Lula defendeu as operações policiais contra o crime organizado e prometeu reforçar a segurança.
9: Se for aprovada a PEC da Segurança Pública, eu vou criar o Ministério da Segurança Pública para dividir responsabilidade com estados e municípios, para a gente libertar o povo das vilas mais pobres, e que tem quadrilha que manda na vila, tem quadrilha que aporrinha a vida do povo, e nós vamos libertar o povo, prendendo todo mundo que acha que é dono de uma favela ou de um bairro pobre.
8: Ao citar a disputa por minerais críticos entre Estados Unidos e China, Lula afirmou que o Brasil deve explorar os próprios recursos.
9: A gente não quer exportar o mineral bruto para depois comprar coisas prontas dele. Nós queremos extrair aqui, transformar aqui, industrializar aqui, produzir aqui, gerar emprego aqui. Ninguém vai explorar os nossos minerais críticos. Nós é que vamos explorar em benefício do povo brasileiro.
8: Principal adversário de Lula, o senador Flávio Bolsonaro iniciou a campanha na praia de Copacabana, na zona sul do Rio de Janeiro. Entre os apoiadores, bandeiras do Brasil, Estados Unidos e Israel. O candidato a vice na chapa, Alfredo Gaspar, participou do ato. No discurso, Flávio se apresentou como continuidade do projeto liderado pelo pai, o ex-presidente Jair Bolsonaro, e prometeu combater o crime organizado.
10: Porque você que anda na rua hoje com medo, escondendo o seu celular, anda na rua olhando para trás para ver se tem alguém te seguindo. Eu vou resgatar a soberania do Brasil, porque eu vou tratar PCC, Comando Vermelho e milícia como organizações terroristas.
8: Flávio falou também em política externa e garantiu que vai aumentar a presença econômica do Brasil no mundo.
10: porque eu sou o único que pode sentar com os Estados Unidos, com a China, com Israel, com o Oriente Médio, com a Índia e com a Argentina, e fazer os melhores e maiores acordos comerciais pelo bem da nossa nação.
8: Ao retornar às origens para o primeiro ato da campanha, Lula e Flávio buscam reforçar a imagem de apoio popular. Nesta segunda, o petista cumpriu compromissos do governo. Já o senador do PL participou de atividades em Minas Gerais. Ainda esta semana, os dois candidatos devem iniciar as gravações para o programa eleitoral de rádio e TV.
7: E a segurança pública também foi o tema central do primeiro dia de campanha dos outros candidatos à presidência da República.
3: Romeu Zema, do Partido Novo, começou a campanha em Montes Claros, no norte de Minas. O candidato participou de uma missa na histórica matriz da cidade. Em seguida, visitou o Mercado Central e conversou com os comerciantes. Zema defendeu construir superpresídios e reduzir a maioridade penal.
11: Vou construir um superpresídio no norte do Brasil, para onde nós vamos levar todos os líderes de organizações e facções criminosas.
3: Ronaldo Caiado, do PSD, escolheu Goiás, seu estado natal, para o primeiro dia de campanha e saiu em carreata por várias cidades. Caiado prometeu combater a violência no país.
12: Eu me sinto qualificado para poder atender este momento que a população clama por combate à corrupção e à criminalidade.
3: Renan Santos, do Missão, fez um ato no Largo São Francisco, no centro de São Paulo, usando um colete à prova de balas. Os militantes levaram bandeiras e gritaram palavras de ordem durante o discurso do candidato, que também priorizou o tema segurança pública.
13: Só pode haver duas respostas para um criminoso violento que tenta tirar a vida de alguém. Ou ele é preso, ou ele é morto. Uma terceira opção é apenas impunidade. Então a ideia do prender ou matar é muito simples. Se você é um bandido, ou você vai ser preso, basta se entregar, ou você vai morrer.
7: Patrícia, qual o significado desse pontapé inicial da campanha de Lula na Vila Euclides, e você inclusive esteve lá fazendo reportagem, e de Flávio Bolsonaro no Rio de Janeiro?
14: Eu acho que os dois estão ali. O Lula queria mostrar um pouco da história dele, né? Ele voltou à Vila Euclides, que foi onde teve todo o movimento das greves, os metalúrgicos do ABC, durante a ditadura militar. Então, meio que construir, para as pessoas que não sabem a biografia dele, etc. Ainda que eu acho, assim, ao reunir toda essa pessoa, essa velha guarda ali do movimento sindicalista, ele vai polir a biografia dele, mas ele não sai muito de onde ele já está, né? Ele não está apelando para jovens, ele não está aumentando o alcance dele. E no caso, o Flávio Bolsonaro, ao ir no mesmo local onde o Jair Bolsonaro sempre fazia eventos dele no Rio, e falar várias vezes do pai dele, dessa vez não usou um vídeo deepfake, mas usou áudios, etc., de outros discursos do Bolsonaro, também, assim, transferiu o capital político do Bolsonaro para ele. Acho que os dois ali, meio que o Lula apostando na biografia dele e o Flávio apostando na biografia do Bolsonaro.
7: Ô Fausto, eu queria falar um pouquinho sobre essa temática que foi escolhida por praticamente todos os candidatos, que é a segurança pública, né? Por que trazer esse tema de uma forma tão central nesse início da campanha?
15: Porque esse tema se tornou uma das preocupações principais da grande maioria da população brasileira. Todas as pesquisas colocam a segurança pública entre as três primeiras preocupações. Há uma certa oscilação. Há analistas que dizem que isso é um pouco reflexo também do noticiário, que é uma espécie de resposta imediata que a pessoa dá, porque ela está muito impactada pelas notícias mais recentes. Quando a pergunta é uma pergunta que é feita, digamos assim, menos de chofre, que outros temas, educação, saúde e tal, acabam predominando. É um tema no qual o governo federal tem uma participação, passou a ter uma participação importante, uma novidade. Chamou-se a responsabilidade, a PEC da segurança, é um sinal nessa direção. Agora, obviamente que essa é uma atribuição que, em grande medida, cabe aos governadores. Os prefeitos das grandes capitais têm uma atribuição também importante nessa área. A União é a grande coordenadora desse processo. O que me incomoda é que é esse palavrório do eu faço, eu arrebento. O candidato do Missão, o Renan Santos, disse que é pintar o São de sangue, né? Então fica essa uma retórica um pouco de justiceiro, que é muito ruim, né? Porque não é esse o papel do Estado. E também coloca o papel do governo federal num patamar que ele não tem. Ele não faz ação direta na maioria dos casos de segurança pública.
7: Veja em instantes, por que mesmo considerados inelegíveis, alguns nomes conseguem confirmar, registrar as candidaturas para a eleição de outubro? E veja também, termina o prazo para o acordo provisório de paz entre Estados Unidos e Irã. A gente volta já.

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4: Venceu nesta segunda-feira o prazo de 60 dias para o acordo de paz provisório entre os Estados Unidos e o Irã. E os dois lados estão muito longe de um entendimento definitivo. Hoje o presidente Donald Trump estendeu as ameaças a um aliado, Omã, país que compartilha com o Teherã as margens do disputado Estreito de Hormuz.
5: Na rede de TV norte-americana Fox News, Donald Trump disse que atacará Omã caso o governo do país tente interferir nas negociações sobre o fim da guerra. A ameaça vem depois de o governo iraniano afirmar que tem conversado com Omã para que os dois países definam uma rota marítima no Estreito de Hormuz. O presidente dos Estados Unidos reafirmou que quer ter o controle da rota marítima e declarar Hormuz como território americano depois que derrotar o Irã. É uma ótima ideia, já o controlando com o bloqueio, justificou.
6: Se é verdade que o Irã não pode tomar para si aquela via natural e cobrar taxas, tarifas ali obrigatórias, também é verdade que os Estados Unidos não podem se apoderar do estreito. E veja, a Carta da ONU proíbe a anexação de território pelo uso da força, a Convenção sobre o Direito do Mar, mas também o bom senso, já que Omã é um aliado dos Estados Unidos e todas as vezes que o Trump ameaça atacar esse país, ele derruba um pouco mais a credibilidade dos Estados Unidos.
5: Nesta segunda-feira, terminaram os 60 dias de prazo para que Estados Unidos e Irã chegassem a um acordo para o fim definitivo da guerra. O memorando de entendimento também previa um cessar-fogo e a reabertura de Hormuz, definição que parece ainda mais distante do que estava em junho. A falta de perspectiva pelo fim da guerra levantou suspeitas sobre as condições de saúde mental das tropas americanas e falta de suprimentos, especialmente do porta-aviões Abraham Lincoln, no mar desde janeiro. Neste fim de semana, o chefe do Comando Central dos Estados Unidos, almirante Brad Cooper, visitou o porta-aviões. Em um comunicado, Cooper agradeceu à tripulação pela tremenda dedicação e coragem.
6: Não há expectativa nesse momento, infelizmente, de um término dessa guerra. O Irã aposta nas eleições nos Estados Unidos, na impopularidade dessa guerra dentro dos Estados Unidos, e o Trump dos Estados Unidos apostam que o Irã não consegue resistir o bloqueio que os Estados Unidos fazem no Estreito de Hormuz. Mas o Irã é uma ditadura e a população não tem como se insurgir contra o regime. Então o Irã está apostando todas as suas fichas na passagem do tempo.
4: Ô Patrícia, quando se ameaça um aliado como Omã, o Trump não acaba dificultando ali a própria busca por um acordo, por uma saída desse imbróglio?
7: Com certeza. Eu acho que essas bravatas do Trump, o Trump não tem mais o que fazer, né? Porque ele já tentou de tudo. Ah, então eu vou fazer diplomacia, então... Ele falou que essa guerra ia durar entre 4 e 5 semanas. A gente está entrando no quarto ou quinto mês. Pelo acordo que eles tinham fechado, agora, depois de 60 dias, eles estariam começando a negociar as instalações nucleares. Eles não conseguiram nem liberar o Hormuz, que, vale sempre lembrar, não estava bloqueado antes do início da guerra em fevereiro, 28 de fevereiro. Então, acho que quando ele começa com essas bravatas, que tem uma credibilidade cada vez menor, porque ele fala e não faz, ele não tem mais o que fazer. Além do que, os estoques de munição dos Estados Unidos estão chegando em níveis baixos críticos. Então, ele está gastando dinheiro, gastando munição, gastando bravata e nada disso está resolvendo.
4: Fausto, até que ponto uma ameaça contra um aliado, como no caso de Oman, pode comprometer a credibilidade dos Estados Unidos ali como parceiro?
8: Comprometer ainda mais, né? Porque todos os países do Golfo, inclusive a Arábia Saudita, que é o país mais importante, se deram conta que essa decisão de atacar o Irã, a guerra está a 10 dias de fazer 6 meses.
7: 6 meses.
8: Né? Teve como consequência danos importantes aos países do Golfo. Danos na infraestrutura e danos também na estratégia que esses países tinham e vinham procurando implementar com êxito, de se tornar uma região de prosperidade e atração de investimento, o que pressupõe segurança. Os Estados Unidos mandaram isso literalmente pelos ares. Um sinal disso é que países da região estão fazendo acordos de proteção recíproca na área de defesa. Turquia, Paquistão e Arábia Saudita acabaram de fazer um acordo porque já não confiam mais, digamos, no bom senso e na proteção americana. Então, é um desastre, assim, com poucos paralelos, essa decisão do Trump de fazer a guerra ao Iraque. E ele se meteu numa encalacrada.
4: Ao Irã.
7: Ao Irã. Você falou,
8: o Irã.
7: Iraque também já foi
8: alvo de guerra. O Iraque também já foi atingido, e foi atingido.
7: Sim.
8: Já. Né? Tem danos colaterais chiites ao Iraque.
4: Por que alguns nomes, mesmo já inelegíveis pela Justiça Eleitoral, conseguem registrar suas candidaturas nessas eleições? Todos têm condenações judiciais e, teoricamente, não estariam aptos para esse pleito.
9: Na campanha de 2024, o empresário Pablo Marçal, então candidato a prefeito de São Paulo, foi condenado pelo uso indevido dos meios de comunicação. Por decisão do Tribunal Regional Eleitoral de São Paulo, está inelegível até 2032. Ainda assim, conseguiu protocolar o registro da candidatura à presidência da República pelo PRTB.
10: No caso dele, ele tem pelo menos 3 condenações por órgão colegiado que aplicaram a sanção de inelegibilidade por 8 anos, 24 mais 8 vai dar 32. Então, resposta objetiva, Pablo Marçal não vai ser candidato a presidente da República. O registro dele vai ser indeferido. É zero chance dele ser candidato.
9: Antony Garotinho, candidato ao governo do Rio de Janeiro pelo Republicanos, também registrou a candidatura. Ele foi condenado por improbidade administrativa quando era secretário de governo na gestão da ex-governadora Rosinha Garotinho, em 2016. Na semana passada, uma decisão da 4ª Vara da Fazenda Pública do Rio de Janeiro determinou o cumprimento da sentença, que suspendeu os direitos políticos do ex-governador.
10: No caso do Antony Garotinho, tem uma questão jurídica particular, mas me parece que a jurisprudência da Justiça Eleitoral é contra o Garotinho. Vai entender que o trânsito julgado foi agora e não em 2018, portanto ele está cumprindo os 8 anos de inelegibilidade.
9: No Distrito Federal, o ex-governador José Roberto Arruda foi anunciado como candidato ao governo pelo PSD. Ele foi condenado no escândalo conhecido como Caixa de Pandora, ou o Mensalão do DEM, que envolveu a compra de votos de deputados distritais em 2009. O registro foi protocolado, mas a resposta ainda depende da Justiça Eleitoral.
10: A argumentação de defesa de José Roberto Arruda é que houve uma alteração na lei eleitoral. E é verdade, na lei da ficha limpa, e é verdade, e que com base nessa alteração ele então seria beneficiado, não estaria mais inelegível. Esse é o argumento de defesa. Só que, como existe dúvida da constitucionalidade desta alteração, que está lá no STF e o STF não decidiu ainda de forma definitiva.
9: O registro das candidaturas é uma etapa obrigatória, mas isso não significa que os postulantes vão poder, de fato, participar do pleito. Depois de receber o pedido, a Justiça Eleitoral tem até 20 dias antes da eleição para decidir se aceita ou não a candidatura. Esse é o prazo para definir as fotos dos candidatos que vão aparecer na urna eletrônica. Antes desse período, partidos, coligações e o Ministério Público Federal podem apresentar impugnações contestando as candidaturas. Quem está inelegível pode tentar reverter a decisão por meio de recurso, ação judicial ou liminar.
10: O legislador, que foi quem fez a lei, entendeu que é melhor, vamos colocar entre aspas, pecar pelo excesso, ou seja, deixa eles serem candidatos, mesmo que depois fique decidido que eles estão inelegíveis, do que o contrário. Dizer, olha, vocês não podem. E aí depois a justiça vai lá e diz, ah, não, apaga tudo porque vocês poderiam ter sido candidatos. Não dá mais para voltar no tempo.
4: A defesa do ex-governador Antony Garotinho disse que o trânsito em julgado do processo que o deixou inelegível ocorreu em 1º de agosto de 2018 e que a suspensão dos direitos políticos, fixada em 8 anos, foi encerrada em 31 de julho de 2026, antes do pedido de registro de candidatura. Ainda segundo a defesa, a certidão expedida posteriormente apenas reconhece um trânsito já ocorrido e não poderia criar um novo marco temporal e nem ampliar uma sanção que já foi integralmente cumprida. As defesas de José Roberto Arruda e de Pablo Marçal não responderam aos nossos contatos. Ô Patrícia, qual que é o cálculo? Dá para a gente entender qual é o cálculo político que esses candidatos especificamente fazem quando eles registram a candidatura ali num cenário de muita insegurança jurídica, né?
11: Acho que no caso do Marçal, especificamente, ele é um mestre em criar factoides, né? Então, ele está se mantendo aí no centro dos acontecimentos, gerando engajamento para os seguidores dele online. Ele foi declarado inelegível, julgado inelegível, por causa daqueles campeonatos de corte de vídeos, né? Da eleição à prefeitura de 2024. E é isso que o advogado diz. Certamente, na hora que forem analisar no TSE, vão dizer, não, isso aqui não dá, ele, né, já foi julgado em instância superior, etc. Mas para ele, qualquer minuto a mais que ele tenha de notoriedade, ele está ganhando dinheiro, ganhando seguidor. Então, ainda que não fique mesmo candidato, para ele já valeu.
4: Talvez até esteja aí precificado já isso,
11: acho,
4: né?
11: Acho que sim, capaz.
4: Uhum. O Fausto, isso pode afetar a confiança do eleitor nas regras do jogo? Né? Porque é candidato e depois o eleitor que não acompanha o noticiário fala, mas não era candidato, não é mais?
8: Isso introduz uma incerteza que não é boa para o processo eleitoral. Eu acho que tem todo sentido preservar o princípio do direito das pessoas a se candidatarem, ainda que haja dúvida sobre a condição legal dessa candidatura. Mas aí os prazos teriam que ser puxados para trás, para que quando o processo eleitoral de fato tivesse início oficial, o eleitor soubesse com certeza quem é candidato e quem não é candidato. Porque senão você introduz até 20 dias antes da eleição. Quer dizer, isso é um negócio que confunde a cabeça do eleitorado. Pode levar pessoas a acreditar que ele será candidato, você empurra o eleitor naquela direção e há 20 dias das eleições ele descobre que aquilo era uma miragem.
4: Ou às vezes ele descobre, né? Na urna, né? Vai lá digitar e não encontra.
8: Acompanhou, ele se fixou naquele nome, quando ele vai olhar ali não tem o sujeito. Então me parece que está mal, o cronograma não é bom.
4: O impacto e os desafios da inteligência artificial na educação são o tema de hoje do Roda Viva. E nós vamos direto ao estúdio do Roda. Boa noite, Ernesto Palha.
12: Boa noite, Rita. Boa noite a todos que nos acompanham no Jornal da Cultura, todos e todas, evidentemente. E nós estamos hoje aqui com o professor Paulo Blickstein, da Universidade de Colômbia, onde ele, entre outras coisas, dirige o Laboratório de Tecnologias transformadoras.
13: Da aprendizagem.
12: Da aprendizagem, muito específico, mas estamos falando basicamente hoje da preocupação da inteligência artificial. E eu queria lhe perguntar se inteligência artificial é uma ferramenta ou uma armadilha para a educação?
13: Eu acho que ela pode ser os dois. E as decisões que a gente tomar nos próximos meses e anos vão ser determinantes para se a gente vai viver uma distopia ou uma utopia na educação. Acho que tem muitas formas positivas de usar isso na educação, mas também tem muitos caminhos perigosos, arriscados, principalmente para as nossas populações mais vulneráveis, né? Então, são tempos importantes para a gente tomar decisões agora.
12: E não adianta negar, porque ela não vai embora, né? Ela está aqui para ficar. Mas isso tudo a gente vai elaborar e aprofundar daqui a pouquinho, 10 da noite, Roda Viva, ao vivo, aqui na TV Cultura. Até já.
4: Até já, logo depois do Jornal da Cultura. Veja em instantes, começa na Mongólia a conferência da ONU sobre o combate à desertificação. E veja também, seguem emperradas as negociações para a implantação do plano americano de reconstrução da faixa de Gaza. A gente volta já.

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1: O enviado especial do governo americano, Jared Kushner, e outros ministros do Conselho da Paz visitaram Israel nesta segunda-feira. O objetivo é tentar salvar o plano de ação elaborado por Donald Trump para reconstruir a faixa de Gaza. Proposta rejeitada pelo governo israelense.
2: A delegação, comandada pelo genro de Donald Trump, se reuniu com o presidente de Israel, Isaac Herzog, e com o primeiro-ministro Benjamin Netanyahu, em Jerusalém. O ex-primeiro-ministro britânico, Tony Blair, e o diretor do Conselho de Paz, Nikolai Malidenov, também estavam presentes. Em nota divulgada nas redes sociais, o escritório de Netanyahu afirmou que as discussões foram profundas e construtivas e anunciou a formação de dois grupos de trabalho, um deles dedicado ao desarmamento do Hamas, que deverá ser realizado de forma rápida e antes de qualquer iniciativa voltada à reconstrução de Gaza. Já o outro grupo será focado nas áreas de saneamento, água potável e demais questões de saúde na região. Até lá, as forças de Israel devem permanecer na faixa de Gaza. De acordo com uma fonte da agência de notícias AFP, um general norte-americano deve supervisionar a desmilitarização do grupo palestino. As conversas ocorreram um dia depois do encontro de Kushner e outros dois nomes do conselho com o líder do Hamas no Egito. O Hamas afirma ter aceitado o plano de ação norte-americano e exige o fim dos ataques na região, assim como o recuo do exército israelense para a chamada Zona Amarela, estabelecida em 2025. A recusa inicial de Netanyahu tem aumentado a pressão sobre o premier. Neste domingo, 8 países árabes e asiáticos, incluindo Arábia Saudita, Emirados Árabes Unidos e Jordânia, condenaram a atitude de Netanyahu. Nesta segunda-feira, o primeiro-ministro votou nas primárias do partido. As eleições em Israel estão marcadas para o dia 27 de outubro. Para formar uma nova coalizão, Netanyahu deverá ser ainda mais pressionado por partidos de extrema-direita. Em um podcast, o ministro da Segurança Nacional, Itamar Ben-Gvir, declarou ser a favor da execução de 30 a 40 pessoas por noite em Gaza.
3: Todos os lados estão jogando conforme as suas posições, todos de olho claramente nas eleições de 27 de outubro. 90% da população israelense quer uma solução militar.
1: Patrícia, existe algum espaço real para esse plano americano avançar?
4: Nenhum, porque no plano, primeiro que diz assim, o Hamas concorda em se entregar suas armas, enquanto Israel vai gradualmente se retirando das áreas, né? Isso tudo teve um acordo assinado no cessar-fogo. E vai cessando os ataques e vai deixar a ajuda humanitária entrar uma quantia maior, né? Uma parcela maior de ajuda humanitária. Bom, Israel não fez nada disso. Israel não vai aceitar. Né? O Netanyahu já disse, e não tem como ele dizer isso, porque os aliados de extrema-direita dele dentro do governo, e ele precisa para formar uma coalizão, se tem alguma esperança pequena dele manter o governo, manter uma coalizão na eleição, eles nunca vão concordar com nenhum recuo dentro de Gaza. Por quê? Porque, como diz o Ben-Gvir, a ideia deles é que os habitantes de Gaza, eles matem quem eles consideram ou quem é do Hamas, o resto vá para outros países. Ele já falou isso várias vezes. Eles querem tirar todo mundo que está em Gaza e botar colonos lá dentro.
1: Uma limpeza.
4: Botar colonos ali dentro. Então, o Netanyahu nunca vai concordar com nada disso, porque ele tem uma eleição que tem pouca chance dele ganhar, né, de formar outra coalizão, e a extrema-direita não concorda com isso. O Hamas não vai se desarmar. O espírito do Hamas é ser um grupo armado extremista. Eles não vão abrir mão de armas, ainda mais com Israel não cumprindo o acordo deles. Então, assim, eu não vejo o menor, eu não sei nem o que conversam ali.
1: E qual que é o próximo passo? O que dá para esperar?
4: Cara, por exemplo, supostamente você ia ter um governo de tecnocratas que iria assumir pelo acordo de paz ali assinado, né, costurado pelo Trump. Israel não deixa nem esses tecnocratas que estão no Egito irem para Gaza. Ele não consegue nem entrar. Então, vai ficar, o Hamas vai dizer sim, eu concordo com a minha parte, sim, eu concordo, Trump, Kushner, etc. A gente vai se desarmar assim que Israel cumprir a parte deles. Israel fala assim, a gente não vai recuar nem um milímetro até que o Hamas esteja inteiro desarmado. Quem vai piscar antes?
5: O Trump apresentou tanto a questão de Gaza quanto a guerra com o Irã como problemas que podiam ser resolvidos ali, né, rapidamente. O que esses dois casos mostram sobre essa retórica norte-americana?
6: Não apenas esses dois casos, mas também a Ucrânia, que seria resolvida em 24 horas. Exatamente. Às vezes a gente esquece, é tamanho o absurdo que a gente começa a tratar das questões em Gaza dentro de uma certa normalidade. Vamos nos lembrar que ele constituiu esse comitê, marginalizando inteiramente a Organização das Nações Unidas. É um comitê presidido por ele em caráter vitalício, e que os países podem aderir, mas ao aderir tem que pagar para Santa Catarina. Israel tomou aquele território palestino. Há ainda a população palestina lá, sabe-se lá Deus em que condições. Uma das coisas extraordinárias é que se fala de tudo menos das condições humanitárias que estão sendo enfrentadas por aquela população, em torno de 2 milhões de pessoas que estão encurraladas num pedaço de terra muito restrito, em condições pavorosas. E o Trump trata aquilo como se fosse uma espécie de propriedade particular dele, em que ele e o genrinho dele vão construir a Riviera. Fala em distopia, é a distopia não daqui a não sei quantos anos, é acontecendo aqui a olhos vistos.
5: E a imprensa não pode entrar em Gaza, né? Por isso que a gente não sabe.
4: A não ser pelos bravos jornalistas palestinos, quando eles não são mortos, como se não fossem jornalistas, ninguém teria informação nenhuma, porque não deixa entrar.
5: Começou hoje na Mongólia a COP17. No centro das discussões da Conferência da ONU de Combate à Desertificação estão o avanço da seca no planeta, a proteção da água e da terra e o financiamento para restaurar os ecossistemas destruídos.
2: Um problema silencioso e grave que avança por 40% das terras do mundo. A cada ano, cerca de 100 milhões de hectares de terras produtivas são perdidos, com prejuízos econômicos estimados em US$ 800 bilhões. Tudo por causa da desertificação.
7: O processo de desertificação é um processo de degradação das terras, né? Onde elas perdem fertilidade, onde elas perdem a capacidade produtiva dela, ela vai se transformando em meio deserto.
2: Esse processo, registrado principalmente em áreas de climas áridos e semiáridos, afeta mais de 3 bilhões de pessoas no planeta. A recuperação das terras degradadas e a construção de soluções estão no centro das discussões da COP17, que começou nesta segunda-feira na Mongólia. Segundo dados apresentados na convenção, a partir de 2030, cerca de 700 milhões de pessoas poderão ser deslocadas em consequência da escassez de água e devastação dos ecossistemas.
8: O Brasil participa da COP17 com a maior delegação de sua história em uma conferência da ONU dedicada ao assunto. Mais de 100 representantes do governo federal, da comunidade científica e de organizações da sociedade civil foram enviados à Mongólia com uma preocupação na bagagem: como proteger a Caatinga, o bioma nacional mais vulnerável à desertificação.
2: De acordo com dados do IBGE, o semiárido brasileiro reúne os estados do Nordeste, além do norte de Minas Gerais, e avança para parte do Espírito Santo e Rio de Janeiro. Abriga cerca de 30 milhões de habitantes.
7: O grande desafio, acho que essa COP traz para o mundo, mas para o mundo, na verdade, é que assim, a gente precisa de financiamento para que essas áreas sejam vistas como lugar de vida, sejam vistas como lugar de capacidade de geração de resultados e respostas à crise climática, porque eles são isso também. Se você olha para o semiárido brasileiro, agora começa a ficar mais desertificado, começa a ficar mais seco, mas ele sempre foi assim. E essa população, ao longo desses anos, desenvolveu capacidade técnica, desenvolveu capacidade política de resolver esses problemas.
1: O Fausto, uma COP ainda mais específica, né? A gente teve uma grande conferência do clima, onde todos esses temas ambientais são colocados, né? Mas uma COP bem... O que a gente pode esperar de algo quando a gente pensa em investimentos e também em resultados práticos?
6: Então, a rigor, o Brasil tem uma experiência importante com o semiárido nordestino, que abriga cerca de 30% da... 30 milhões de pessoas, um pouco mais de 10, 11, 12% do território brasileiro. Há áreas do semiárido que estão em processo de desertificação, no Piauí, no Ceará, em Pernambuco, Rio Grande do Norte, e mais um quinto estado que não me vem à memória agora. Em algumas dessas regiões, as alterações são muito nítidas. No Piauí, por exemplo, você tem o que eles chamam de vossorocas, que são imensas fendas que foram criadas no solo. Esse solo passa a ser absolutamente improdutivo, e esse é um processo em ampliação. Isso tem a ver com mudança climática. Como é que você enfrenta isso? Uma parte disso é adaptação a esse... Precisa conter, e aí tem técnicas de revegetação, levar água, né? Agora tem também processo de adaptação, e o Brasil tem bastante experiência em processos de adaptação ao semiárido, com participação das populações locais, uso de cisternas, barragens subterrâneas. São técnicas muitas vezes que não são muito custosas, mas que são bastante efetivas. Então a gente esquece da desertificação. Por que nós temos a ver com isso? Nós temos a ver com isso, e o governo Lula recriou uma comissão que havia sido encerrada em 2016, que é a Comissão Nacional de Combate à Desertificação. É um problema nosso, e o Brasil tem o que falar num fórum como esse.
1: Ô, Patrícia, quando a gente ouve falar desses desafios no Brasil, a gente ouve falar muito de Amazônia, né? Mas agora a gente está, a matéria mostrou esse desafio enfrentado pelo Cerrado, né?
9: Sim, expandindo, né, essa área, e isso é muito... A gente está falando de Brasil. Fora do Brasil, você tem países onde isso antes era impensável. Por exemplo, na Europa, a França já está vendo áreas ali em início de desertificação, caindo a produtividade agrícola. Então, esses países que antes pensavam em desertificação como um problema de países na África, por exemplo, agora também começa a afetá-los. Tem uma coisa perversamente boa, que é, você tem países ricos que agora então vão investir para tentar uma adaptação, uma mitigação, mas ao mesmo tempo mostra a gravidade, né, de mudanças climáticas e como isso já está ampliando áreas desertificadas no mundo.
1: Eu agradeço a presença da jornalista Patrícia Campos Melo, da Folha de São Paulo, e do cientista político Sérgio Fausto. Boa noite, prazer recebê-los.
9: Boa noite, Rita, boa noite.
1: E a gente termina essa edição com imagens da exposição que mergulha no universo vibrante e poético do artista catalão Romiró. São mais de 140 obras originais, entre pinturas, esculturas, tapeçarias, fotografias e até filmes. Dezenas de itens inéditos na América do Sul. A mostra Miró, Mestre das Formas, está em cartaz no Museu de Arte Brasileira da FAAP, em São Paulo, até o dia 11 de outubro. Obrigada pela companhia, uma ótima noite. O Jornal da Cultura volta amanhã e você fica agora com o Roda Viva.
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1: 22 horas.
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4: Hoje o Empório destaca grandes artistas que superaram a pólio e tiveram brilhantes carreiras internacionais. Começamos pelo violoncelista francês Pierre Fournier. Fournier viveu entre 1906 e 1986. Ele começou sua instrução musical pelo piano, mas devido a um caso leve de poliomielite, ele tinha dificuldade com os pedais do instrumento, o que o levou a estudar violoncelo. Pierre Fournier acabou se tornando um dos principais violoncelistas do século XX e foi apelidado de aristocrata do violoncelo. Vamos ouvi-lo ao lado de Friedrich Gould ao piano na sonata número 3 em Lá Maior para violoncelo e piano, Opus 69 de Beethoven. Allegro ma non tanto, scherzo, allegro molto, adagio cantabile, allegro vivace.

0: de Beethoven, Sonata número 3 em Lá maior para violoncelo e piano, Opus 69. Allegro ma non tanto, Scherzo, Allegro molto, Adagio cantabile, Allegro vivace. Pierre Fournier, violoncelo, Friedrich Gulda, piano.
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0: Outro caso de musicista que superou a doença para fazer carreira internacional foi a norte-americana Carol Rosenberg. Carol nasceu em Detroit em 1933 e tinha 21 anos quando foi vitimada pela pólio na França, onde ela era aluna de Nadia Boulanger. Pois bem, Carol Rosenberger resistiu, lutou e gravou nada menos do que 30 discos pelo selo Delos. Vamos ouvi-la agora em Schubert, improviso número 1 em Dó menor, Opus 90.

de Schubert, improviso número 1 em Dó menor, opus 90, ao piano, Carol Rosenberger. Mas talvez o maior virtuoso internacional que derrotou a polio foi o violinista Itzhak Perlman. Utilizando aparelhos ortopédicos praticamente a vida inteira, Perlman desenvolveu uma sonoridade luxuriante e tornou-se um dos maiores nomes do seu instrumento na era do disco. Vamos ouvi-lo numa seleção de caprichos de Paganini. Número 20, número 21, número 22, número 23 e número 24.

0: de Paganini, Caprichos para violino solo, número 20, número 21, número 22, número 23 e número 24, ao violino Yitzhak Perlman. O programa de hoje teve direção e produção de Ralf Schwartz, trabalhos técnicos de Roberto Rocha.
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0: Vinte e duas horas e 59 minutos.
2: 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Montagem Carlos Lima, seleção musical de Inês Medalha, apresentação Madeleine Alves. Iniciamos com o Horace Silver Quintet.

0: Com New York Voices, ouvimos de Rhodey Carmichael e Mitchell Parrish, Stardust. Com Take Six, a canção tradicional com o arranjo de Mark Kibel, He Never Sleeps.
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0: Seguimos com Delfio Marsalis ao trombone.

0: Com Nicholas Payton e Big Band, de Moises Simons, ouvimos The Peanut Vendor, El Manizero. Antes, Delfio Marsalis ao trombone, Elis Marsalis ao piano, John Clayton contrabaixo e Marvin Smith Smith, bateria, de Jimmy Van Heusen e Johnny Burke, But Beautiful.
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0: Patricia Barber, ao piano.

0: Na voz de René Marie, ouvimos de Maceo Pincat, Doris Tauber e William Tracy, Damn Their Eyes. Patricia Barber ao piano, de Cy Coleman e Carolyn Leak, Witchcraft.
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0: Na sequência, Neil Jackson Quartet.

0: com Henry Red Allen ao trompete, Coleman Hawkins saxofone, J.C. Higginbottom trombone, Buster Bailey clarinete, Marty Napoleon piano, Everett Barksdale guitarra, Lloyd Trautman contrabaixo e Cozy Cole bateria, de Henry Red Allen ao Dear's Bounce, gravação de 1957. Antes, Milt Jackson Quartet, de Milt Jackson, Stonewall, uma gravação de 1955. Vamos fazer um rápido intervalo. Voltaremos em instantes.
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2: Meia-noite.
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0: Lani Chun. Gravação de 1964. Com Jimmy Smith, órgão, Kenny Burwell, guitarra, Donald Bailey, bateria, de Heinz Hohenheld e Mitchell Parrish, Ruby. Gravação de 1958.
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0: Na sequência, Melody Gardot.

0: com John Pizzarelli, voz de Michael McDonald, I Can't Let Go Now. Antes, na voz de Melody Gardot, de sua autoria, My Heart Won't Have It Any Other Way.
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0: Na sequência, Ben Webster ao saxofone.

0: Com The Jazz Crusaders, ouvimos de Joe Sample, Weather Beat, gravação de 1962. Antes, Ben Webster ao saxofone, Oscar Peterson piano, Barney Kessel guitarra, Ray Brown contrabaixo e James Charles Hart bateria, de Ben Webster, Pudding, gravação de 1953.
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0: Seguimos com Tony Bennett.

0: Com Cecil McLaurin Salvan, ouvimos de Bob Dorough, Nothing Like You. Antes, com Tony Bennett e Lady Gaga, de Cole Porter, Love for Sale.
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0: Charlie Hunter, a guitarra.

0: Ouvimos com John Scofield, guitarra e violão, Dave DeLivosi, contrabaixo, Eric Kaub, bateria, Johnny Durkin e Johnny Almendra, percussão, de John Scofield, Three Sisters. Antes, Charlie Hunter, a guitarra, e Scott Amendola, bateria, de Hank Williams, Move It On Over.
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0: Na sequência, Dave Grusin ao piano.

0: com Dori Caymmi, voz e violão, Carol Rogers, Kate Markowitz, Eleven Letal, vozes, James Johnson, contrabaixo, Cláudio Sloan, bateria, Don Grusing, teclados e Paulinho da Costa, a percussão. Ouvimos de Dori Caymmi, com letra em português de Paulo César Pinheiro e letra em inglês de Tracy Mann, Flor da Bahia. Antes, Dave Grusin ao piano, Eric Marienthal, saxofone, John Patitucci, contrabaixo e Sonny Emery, bateria, de George e Ira Gershwin, There's a Boat That's Leaving. Este programa teve montagem de Carlos Lima, seleção musical de Inês Medalha, apresentação, Madeleine Alves.
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1: 1 hora.
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4: Olá, meus amigos, muito bom contar mais uma vez com a sua audiência qualificada aqui no Toque de Cordas da Rádio Cultura FM de São Paulo. O toque hoje começa com Antônio Laudo, Maria Carolina, ao violão, Aden Horstmann.

Abrindo o toque de cordas de hoje, ouvimos com Aden Holzman ao violão, Maria Carolina, de Antônio Lauro. E seguimos com uma composição de Anton Edvard Praté, quarteto para harpa, clarinete, trompa e fagote, opus 154. Delphine Constantin Resnick, harpa, Stefan Marterson, clarinete, Roman Resnick, fagote, Anamia Larsson, trompa.

Ouvimos de Anton Edvard Platé o Quarteto para Harpa, Clarinete, Trompa e Fagote, Opus 154. Delphine Constantin Resnik, Harpa, Stefan Martensson, Clarinete, Roman Resnik, Fagote e Anamia Larsson, Trompa. Toque de cordas, Cultura FM. O compositor Franco Margolle, que viveu entre 1908 e 1992, tem como marca de sua obra a combinação entre uma estética moderna e o respeito pelo equilíbrio das formas clássicas. A música de Margolle ocupa um espaço entre os excessos do romantismo tardio e o radicalismo da música de vanguarda. Um bom exemplo são suas sonatas para violão. Elas seguem o formato tradicional de movimentos inspirados em danças, mas com linguagem harmônica do século XX, exigindo do intérprete técnica e sensibilidade. Vamos ouvir a sonata número 3, escrita em 1981, com Valério Celentano ao violão.

De Franco Margolo, ouvimos Sonata número 3, de 1981. Movimentos grave, moderato, presto. Ao violão, Valério Celentano. Toque de cordas, Hugo Reinhold. Improviso em Dó sustenido menor, opus 28, número 3. Harpa, Elisabeth Heinen.

de Hugo Reinhold, ouvimos Improviso em Dó Sustenido Menor, Opus 28, número 3, com Elizabeth Heinen à harpa. E para encerrar, Marco Pereira com ele ao violão, Choro em Dó Menor.

0: Ouvimos de Marco Pereira, com ele ao violão, Choro em Dó Menor, fechando o Toque de Cordas de hoje, com seleção musical e produção de Bruno Lombizani, estágio em produção Lavínia Vilas Boas e os trabalhos técnicos de Marcelo Nascimento. Muito obrigado por mais essa companhia, por mais essa audiência. Um bom dia a todos e até o nosso próximo encontro.
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1: 1:59.

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5: Duas horas e 54 minutos.
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1: Na edição desta semana, vamos celebrar os 85 anos do cantor Ney Matogrosso. Eu separei temas gravados por Ney que fizeram parte das trilhas de novelas e filmes brasileiros, como a cinebiografia do cantor Homem com H. Ainda no programa, vamos ouvir canções do cinema nacional e internacional.

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0: 5:59.
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Sejam bem-vindos, ouvintes. O programa de hoje reúne concertos para piano de Wolfgang Amadeus Mozart. Começamos com o terceiro movimento, Molto Allegro, do concerto número 4 para piano em Sol Maior, Kehl 41. Murray Pariah ao piano e na regência da Orquestra de Câmara Inglesa.

Ouvimos o terceiro movimento do concerto número 4 para piano em Sol Maior, Carro 41 de Mozart, com Murray Pariah ao piano e na regência da Orquestra de Câmara Inglesa. Seguimos com o concerto número 16 para piano em Ré Maior, Carro 451, movimentos Allegro Assai, Andante e Allegro di Molto. Alfred Brendel ao piano, com a Academia de St. Martin in the Fields, sob a regência de Neville Mariner.

Com Alfred Brendel ao piano, a Academia de St. Martin in the Fields e Neville Marriner na regência, ouvimos o concerto número 16 para piano em Ré maior, Kehl 451 de Mozart. A seguir, com os mesmos intérpretes, o concerto número 24 para piano em Dó menor, Kehl 491, movimentos Allegro, Larghetto e Allegretto.

Com Alfred Brendel ao piano, a Academia de St. Martin in the Fields e Neville Marriner na regência, ouvimos o concerto número 24 para piano em Dó menor, Kehl 491, de Mozart. E encerramos aqui a edição de hoje. Este programa teve seleção musical de Sofia Razel, trabalhos técnicos de Amauri Santos e Ronaldo Mendes, gravação e montagem de Carlos Lima.

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1: Olá, muito bom dia a todos vocês. Começando juntos mais essa manhã com a música da Rádio Cultura FM e sua audiência indispensável nessa terça-feira, 18 de agosto de 2026. Agora, às 7 horas em ponto, o dia começa com um tempo bom, céu claro, já temos sol, temperatura de 17 graus. Rodízio valendo para placas finais 3 e 4. E o nosso WhatsApp já está aberto para suas mensagens. 973-737-229. 973-737-229. Começando com Johann Strauss, filho. Vamos ouvir a polca francesa Anna in Polka, Opus 117, com a Filarmônica de Berlim, regida por Herbert von Karajan.

Abrindo o Desperte com os clássicos, ouvimos Johann Strauss Filho, Polca Francesa, Anna in Polka, Opus 117, com Orquestra Filarmônica de Berlim e regência de Herbert von Karajan. São 7:05, agora de Polta Fanel, Quinteto de Sopros, terceiro movimento Vivace, com o conjunto Viena-Berlim.

Esse foi o Vivace, terceiro movimento do Quinteto de Sopros de Paul Tafanel, que ouvimos com o conjunto Viena-Berlim. São 7h13, seguimos com Ernest Chausson, música incidental A Tempestade, Opus 18. Área de dança rústica, com Orquestra Sinfônica da Rádio e Televisão da Bélgica Francesa e regência de José Celebrier.

Ouvimos de Ernest Chausson, Música Incidental à Tempestade, Opus 18, segundo movimento Ária de Dança e quarto movimento Dança Rústica, com Orquestra Sinfônica da Rádio Televisão da Bélgica Francesa, regida por José Serebrier. 7:21, de Agustín Barrios, Um Sonho na Floresta com David Russell ao violão.

0: De Agustín Barrios, ouvimos Um Sonho na Floresta, com David Russell ao violão. São 7h29, vamos a um rápido intervalo e já voltamos.
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5: Já estamos de volta e vamos ouvir de Hugo Alfven, Rapsódia Sueca número 2, opus 24.

Ouvimos aqui no Desperte com os Clássicos uma composição de Hugo Alfvén, Rapsódia Sueca número 2, Opus 24, Rapsódia de Uppsala, com a Orquestra Filarmônica de Estocolmo, regida por Nemierge. São 7h42. Maurice Ravel, La Valse, em versão para dois pianos, com Martha Argerich e Nelson Freire aos pianos.

Ouvimos de Maurice Ravel, La Valse em versão para dois pianos, com Martha Argerich e Nelson Freire, nada menos do que isso, aos pianos. São 7h54. Para encerrar, Sergei Prokofiev, Sinfonia número 1 em Ré maior, Opus 25, clássica. Segundo, movimento Larghetto com Orquestra Sinfônica do Estado de São Paulo, regida por Mary Nosop.

0: De Sergei Prokofiev, ouvimos o Larghetto, o segundo movimento da Sinfonia número 1 em Ré Maior, Opus 25 Clássica, com a Orquestra Sinfônica do Estado de São Paulo, regida por Mary Nolsop, encerrando assim o Desperte com os clássicos de hoje. 7h58, depois do intervalo, continuamos juntos no Música e Notícias. Conto com você, até já.
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Olá, meus amigos, muito bom dia a cada um de vocês, começando mais uma manhã aqui na Rádio Cultura FM, no site culturafm.com.br ou pelo nosso aplicativo Cultura Play, com a sua audiência indispensável, porque não importa a plataforma, o importante é você que escolheu começar amanhã aqui na Cultura, inclusive através do nosso WhatsApp 973737229, 973737229. Hoje é terça-feira, 18 de agosto de 2026. Amanhecemos com tempo bom, céu limpo, sol, um dia bonito, 19 graus aqui na capital, na Água Branca. Música e notícias tem seleção musical de Adriana Braga, redação Gabriel Serpa, trabalhos técnicos com Amauri Santos. Eu sou o Fernando Zeda, vamos junto até às 10 da manhã com o melhor da música e as principais notícias do dia. Abrindo com Alessandro Scarlatti, Sinfonia de Concerto Grosso número 1 para duas flautas em Fá maior. William Bennett e Lenore Smith, flautas e grupo Immusity.

Abrindo Música e Notícias, ouvimos de Alessandro Scarlatti, Sinfonia de Concerto Grosso número 1 para duas flautas em Fá maior, com o grupo Imusity e flautas de William Bennett e Lenore Smith. E vamos à previsão do tempo. A terça-feira, dia 18 de agosto, já amanhece com tempo bom e média de 17 graus. O dia será ensolarado e quente, com máxima prevista de 30 graus. A presença de uma massa de ar seco e quente é que garante dias ensolarados e sem previsão de chuvas. Portanto, a quarta-feira também começa com poucas nuvens e temperatura agradável. O sol brilha forte e faz calor desde cedo, mínima em torno de 17 graus ao amanhecer e máxima de 31 no meio da tarde. Olha, atenção com a baixa umidade do ar, com percentuais mínimos abaixo dos 30%. Agora estamos com tempo bom, céu claro, sol, um dia muito bonito começando, 19 graus de temperatura aqui na capital, na Água Branca, nos estúdios da Rádio Cultura FM de São Paulo, onde você acompanha música e notícias. Ernesto Nazaré, Coração que Sente, é uma valsa que vamos ouvir com Maria Tereza Madeira ao piano.

Ouvimos de Ernesto Nazaré a valsa Coração que Sente, com Maria Tereza Madeira ao piano. Por falar em sentimento, morreu a atriz Laura Cardoso na noite desta segunda-feira aqui em São Paulo, aos 98 anos. A informação foi compartilhada no Instagram da atriz na madrugada de hoje. Segundo a filha dela, Fátima Cardoso, Laura passou mal e faleceu em casa de causas naturais. A morte gerou comoção no meio artístico, claro, com homenagens de nomes como Miguel Falabella, Fabiana Carla e Marcelo Adnet. O velório acontece hoje, entre as 8 da manhã, já começou, e vai até as 2 da tarde, no bairro da Bela Vista, região central de São Paulo. São 8 horas, 15 minutos, música e notícias pela Rádio Cultura FM. De Carl Dieters von Dietersdorf, Quarteto de Cordas, número 4 em Dó Maior, terceiro movimento tema com variações Andante e con Gusto, com o quarteto Gewandhaus.

de Carl Dieter von Dietersdorf, quarteto de cordas número 4 em Dó maior, terceiro movimento tema com variações, andante e com gusto, quarteto Gewandhaus. O ministro do Desenvolvimento, Indústria, Comércio e Serviços, Márcio Elias Rosa, afirmou que o governo brasileiro não prepara medidas contra os Estados Unidos com base na lei da reciprocidade. A declaração foi dada em entrevista à Band News TV. Segundo o ministro, a abertura do processo notificada pelo Itamaraty na última sexta-feira é apenas uma etapa preliminar. Márcio Elias disse reconhecer a preocupação do setor privado com o tarifaço anunciado pelos Estados Unidos. Para o ministro, as tarifas não se justificam

e configuram um pretexto por razões ideológicas e políticas. 8h22, música, notícias de você pela Rádio Cultura FM de São Paulo, agora com Gabriel Fauré, da suíte do Doli, Opus 56, sexto movimento Le Pas Espanhol, com filarmônica da BBC, regida por Ian Pascal Tortelier.

Ouvimos de Gabriel Fauré, Le Pas Espanhol, sexto movimento da suíte Dolie, Opus 56, com a Filarmônica da BBC, regida por Ian Pascal Tortelier. E seguimos com Christoph Willibald Gluck, concerto para flauta em Sol Maior, Opus 4, primeiro movimento alegro, com Emmanuel Parude, flauta, orquestra de câmara da Basileia, regida por Giovanni Antonini.

Com a flauta de Emmanuel Parude e a Orquestra de Câmara da Basileia, regidos por Giovanni Antonini, ouvimos de Gluck, Concerto para a Flauta em Sol Maior, Opus 4, primeiro movimento alegro. 8h29, vamos ao nosso intervalo rápido e já voltamos.

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3: Terça-feira, 18 de agosto de 26, Música e Notícias pela Rádio Cultura FM, com Tchaikovsky, dança russa do balé O Lago dos Cisnes, Opus 20, com Joshua Bell, violino, Filarmônica de Berlim, regência Michael Tilson Thomas.

De Piotr Ilich Tchaikovsky, Dança Russa do Balé O Lago dos Cisnes, Opus 20, com Joshua Bell, violino, Orquestra Filarmônica de Berlim, regida por Michael Tilson Thomas. A Petrobras anunciou ontem a descoberta de petróleo no Poço Morfo, na margem equatorial em águas profundas na costa do Amapá. A estatal vai concluir a perfuração e fazer estudos para estimar o volume encontrado e avaliar a viabilidade de exploração comercial. A presidente da Petrobras, Magda Chambriard, informou que a perfuração já alcançou cerca de 3 mil metros de profundidade em lâmina d'água e outros 3 mil metros em rocha, faltando cerca de 1.000 metros até o fundo do poço. Segundo ela, a descoberta confirma o potencial relevante de petróleo na margem equatorial, no litoral do Amapá. O Poço Morfo fica a cerca de 175 quilômetros da costa do Amapá e a 500 quilômetros da foz do rio Amazonas.

8h37, música e notícias pela Cultura FM. De Ignacy Jan Paderewski, concerto para piano em Lá Maior, Opus 17. Segundo movimento Romanza Andante, com Piers Lane ao piano, sinfônica da BBC escocesa, em regência de Jerzy Maksymiuk.

Ouvimos de Paderewski Concerto para Piano em Lá Maior, Opus 17, segundo o movimento Romanzo Andante, com Piers Lane, Piano, Orquestra Sinfônica da BBC Escocesa e regência de Jerzy Maksymiuk. O ministro Flávio Dino, do Supremo Tribunal Federal, determinou o afastamento de Daniel Itapari Brandão da presidência do Tribunal de Contas do Maranhão por 180 dias. A decisão atende a um pedido da Polícia Federal e busca evitar interferências em investigações sobre um assassinato ocorrido em 2022, ligado a um suposto esquema de desvio de recursos públicos. Durante o afastamento, Daniel Brandão fica proibido de acessar sistemas e dependências do tribunal, participar de eventos institucionais ou usar veículos, funcionários ou outros recursos do órgão. A decisão também impede contato entre o conselheiro e o governador, além de outros investigados pela Polícia Federal no caso. 8h48, música, notícias de você pela Rádio Cultura FM com Carl Philipp Emanuel Bach. Sinfonia em Si bemol maior, H658, WQ de 182. Terceiro movimento presto com Academia de Música Antiga e regência de Christopher Hogwood.

Esse foi o Presto, terceiro movimento da Sinfonia em Si bemol maior, H658, de Carl Philipp Emanuel Bach, e nós ouvimos com a Academia de Música Antiga, regida por Christopher Hogwood. São 8h54, música brasileira de Renato Borghetti e Veco Marques, à vontade. Gaita. Renato Borghetti.

Ouvimos de Renato Borghetti e Veco Marques, A Vontade, com o próprio Renato Borghetti, Gaita Ponto, às 8h59, hora de mais um rápido intervalo. Já voltamos e voltamos com ele.

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4: Nove horas, um minuto, terça-feira, dia 18 de agosto de 2026. Você acompanha música e notícias pela Rádio Cultura FM de São Paulo, pelo site culturafm.com.br ou pelo nosso aplicativo Cultura Play. Não importa a plataforma, o importante é você que escolheu passar as manhãs conosco aqui na Rádio Cultura. E vamos ouvir de Wolfgang Amadeus Mozart, Rondó para piano e orquestra em Lá Maior, Quehele 386, Malcolm Bilson, forte piano, solistas barrocos ingleses, regência de John Elliott Gardner.

0: Ouvimos de Wolfgang Amadeus Mozart, Rondó para piano e orquestra em Lá Maior, Q386, com Malcolm Wilson, fortepiano, solistas barrocos ingleses, regência Elliot Gardner. 9:10. 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
1: Pois é, a gente não está vendo nada de novo, né? Ano de eleição, a gente sabe que o segundo semestre, ele é a prioridade dos parlamentares é a disputa eleitoral, né? Ainda mais quando são os próprios mandatos dos deputados e senadores que estão em jogo. 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E isso é compreensível, né? A Câmara e o Senado, então, sempre nessa época, agosto e setembro, início do segundo semestre, em anos eleitorais, fazem os chamados esforços concentrados, né? Onde eles separam ali algumas semanas para que as votações não fiquem totalmente interrompidas, né? E para que alguns prazos legislativos aí sejam cumpridos.
0: A entrevista completa já pode ser conferida no perfil do Poder em Pauta no Spotify e no canal da Cultura FM no YouTube, que é youtube.com/culturafm103. 9:12, música e notícias. Seguimos com Handel, Alia da Crudel, que matralita da ópera Tamerlano HWV18, com Natalie Stutzman, contralto, ensemble Orfeu 55 e regência do contralto Natalie Stutzman.

di Georg Friedrich Händel ouvimos a ária Der Crudeit Metradita, da ópera Tamerlano HWV 18, com Natalie Stutzman contralto e regendo o ensemble Orfeu 55. O Discord anunciou o encerramento das transmissões ao vivo em sua plataforma no Brasil após o fim do prazo dado pela Agência Nacional de Proteção de Dados. A suspensão deve permanecer até que a empresa comprove medidas eficazes de proteção a crianças e adolescentes na plataforma. A decisão é resultado de um processo de fiscalização que identificou falhas nos mecanismos de proteção de menores. Em comunicado, o Discord classificou o caso como grave e citou a morte de uma adolescente de 13 anos associada a um episódio de incitação à violência por uma rede de ódio na internet. 9h17, seguimos no Música e Notícias com Antonin Dvorak. Valsa Opus 54, número 1, com o Quarteto de Cordas de Praga.

Ouvimos Antonín Dvořák, Valsa Opus 54, número 1, com o Quarteto de Cordas de Praga. O presidente Donald Trump afirmou que poderá ordenar ataques contra Omã caso o país interfira nas negociações envolvendo o Irã e o Estreito de Hormuz. A declaração foi dada em entrevista à Fox News. A ameaça ocorre após o Irã informar que mantém conversas com autoridades omanitas sobre a circulação de embarcações pelo estreito, rota estratégica para o transporte mundial de petróleo e gás. Omã mantém cooperação militar com Washington, mas adota postura neutra e atua como mediador entre Estados Unidos e Irã. 921, música e notícias pela Rádio Cultura FM. Johann Wilhelm Hertel. Concerto para trompete em Mi bemol maior, primeiro movimento alegro, com Maurice André, trompete, Orquestra de Câmara Franz Liszt de Budapeste e regência de Janos Roland.

de Johann Wilhelm Hertel, concerto para trompete em Mi bemol maior, primeiro movimento alegro, com Maurice André, trompete, orquestra de câmara Franz Liszt, de Budapeste, e regência de Janos Roland. 9h27, Sérgio Assad. Vamos ouvir dele, Menino, com Braima Kenneth Mason, violino, e Plínio Fernandes, violão.

Ouvimos de Sérgio Assad, Menino, com Braima Kenneth Mason, violino, e Plínio Fernandes ao violão, às 9h31, hora do nosso último intervalo, que também é rápido como os anteriores. Eu já volto.

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2: Já estamos de volta e seguimos com Giovanni Paisiello, concerto para piano em Fá maior, primeiro movimento alegro, com Felícia Blumenthal, piano, Orquestra Sinfônica de Torino e regência de Alberto Zeder.

Ouvimos de Giovanni Paisiello, Concerto para Piano em Fá Maior, primeiro movimento alegro, com Felícia Blumenthal Piano, Orquestra Sinfônica de Torino e regência de Alberto Zeda. A ex-ministra do Meio Ambiente, candidata ao Senado, Marina Silva, foi hostilizada durante caminhada com mulheres para o lançamento da campanha de Fernando Haddad ao governo paulista. O episódio ocorreu durante deslocamento da Praça da República, no centro de São Paulo, até o Teatro Municipal. Marina Silva passava mal e havia sido retirada da aglomeração por sua equipe quando um homem não identificado se aproximou e questionou se a candidata ao Senado estava voltando à cena do crime. O homem chegou a encostar em Marina Silva, o que gerou bate-boca e confusão até ele deixar o local. Autoridades presentes disseram não ter informações sobre o caso. 9h40, Música e Notícias com Carl Maria von Weber. Abertura preciosa, Opus 78, com Orquestra Estatal de Dresden, regida por Gustav Kuhn.

Ouvimos de Carl Maria von Weber a abertura preciosa Opus 78 com Orquestra Estatal de Dresden e regência de Gustav Kuhn. O presidente do Congresso Nacional, Davi Alcolumbre, e o presidente Lula cumpriram a agenda oficial no Amapá nesta segunda-feira. Os dois acompanharam atividades de um navio-sonda da Petrobras em uma área de águas profundas no litoral do estado. A comitiva chegou pelo aeroporto municipal de Oiapoque e seguiu até a região de exploração após a Petrobras anunciar a identificação de hidrocarbonetos na área. Segundo Alcolumbre, o avanço das atividades pode gerar empregos, renda e novas oportunidades de desenvolvimento para a população do Amapá. 9h49, Caetano Veloso, desde que o samba é samba, com Renato Greenberg.

Com Renato Grimberg, ouvimos de Caetano Veloso, Desde que o Samba é Samba. E assim termina o Música e Notícias de hoje com seleção musical de Adriana Braga, redação Gabriel Serpa, trabalhos técnicos Amaury Santos, a apresentação comigo, Fernando Uzeta, que volta amanhã às 7 em ponto com o Desperte com os Clássicos. Depois do intervalo, são 9h55, Teca Lima e o Estação Cultura. Muito obrigado por mais essa manhã com a sua audiência aqui pela Rádio Cultura FM de São Paulo. Um bom dia a todos e até amanhã.

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5: Olá, amigos. Um ouvinte enviou esta mensagem. Maestro, eu sei perfeitamente qual é a diferença entre concerto e sinfonia. Mas o que seria, então, uma sinfonia concertante? Caro ouvinte, comecemos justamente esclarecendo esta diferença entre concerto e sinfonia, caso algum ouvinte não saiba do que se trata. No concerto, nós temos a orquestra e a figura de um ou mais solistas que se destacam, tocando à frente, estabelecendo um diálogo ou duelo com os músicos restantes. Por outro lado, na sinfonia, a orquestra é a protagonista. Não há instrumento solista. Nenhum deles recebe um destaque individual permanente do início até o fim da obra. Pois bem, isso tudo estava muito claro e definido até que no primeiro quarto do século XVIII, em Paris, os compositores começaram a escrever concertos especificamente para mais de um solista, sempre. Além disso, essas sinfonias concertantes parisienses tinham uma característica. Eram sempre em estilo galante, mesmo em seus movimentos lentos. Nada de grande dramaticidade. E uma terceira característica. Boa parte delas eram compostas com apenas dois movimentos, e não três ou quatro, como acontecia nos concertos barrocos.

0: Esses compositores parisienses poderiam ter chamado essas obras de concerto, mas ao chamá-las de sinfonias concertantes, chamaram a atenção do mundo da música clássica europeia para sua produção. Não deixou de ser algo que chamaríamos hoje de uma pequena jogada de marketing. E funcionou, pois logo as sinfonias concertantes passaram a fazer sucesso e foram imitadas por compositores de outros países. É isso aí, espero ter respondido. Um grande abraço e até o próximo programa.
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1: Em São Paulo, pontualmente 10 horas. Olá, um ótimo dia para você que sintoniza a Cultura FM nesta terça-feira, hoje 18 de agosto de 2026. Neste momento aqui na Zona Oeste temos céu claro e temperatura na marca dos 22 graus. Eu sou Teca Lima, o Estação Cultura está no ar, sejam todos muito bem-vindos. Vamos juntos até o meio-dia com informações em arte e cultura, sugestões na Agenda Cultural de São Paulo e o repertório da Cultura FM na seleção do Chico Carvalho. Hoje nós vamos abrir com o pianista Zoltán Coxis nas danças folclóricas romenas de Bela Bartok.

Com Zoltán Coxes Piano, ouvimos Dança da Trompa, Poarga Romanesca e Mau Huntel, das danças folclóricas romenas de Bela Bartok. 10 horas 3 minutos. Vamos a alguns dos destaques do nosso programa desta terça-feira. A edição deste ano do Festival Palco Brasil começa nesta quinta-feira na Caixa Cultural. A violoncelista, compositora, arranjadora e educadora Maria Clara Valle é a convidada desta semana do instrumental Sesc Brasil. O destaque literário de hoje apresenta a escritora chilena Alía Trabuco Zeran. E no CD da semana, João Marcos Coelho comenta o projeto do pianista ucraniano Alexander Varenberg de transformar a Segunda Sinfonia de Rachmaninoff num concerto para piano e orquestra. E seguimos com Agustín Barrios. Vamos ouvir o prelúdio em dó menor em arranjo para violão e bandoneon.

Com Berta Rojas ao violão e Milagros Caliva, bandoneon, nós ouvimos o prelúdio em dó menor de Agustín Barrios. E seguindo com Arabeando, de Esmeraldino Salles, com o grupo do pianista Laércio de Freitas.

Com Lércio de Freitas Piano e grupo, ouvimos Arabiando, de Esmeraldino Salles. São 10 horas 12 minutos. A edição deste ano do Festival Palco Brasil começa nesta quinta-feira na Caixa Cultural, numa programação que mantém a proposta voltada para a música popular brasileira. Com a curadoria da produtora cultural Fernanda Bezerra, o projeto conta com variados artistas em apresentações intimistas. Nesta quinta-feira acontece o show de Marcelo Genesi, seguido por 3 dias com Elba Ramalho, entre sexta e domingo. Na próxima semana, o palco do evento recebe Chico César, quinta e sexta-feira, e finaliza com a Tulipa Ruiz, sábado e domingo. A programação do Festival Palco Brasil começa nesta quinta-feira, vai até domingo, dia 30. Todos os shows são gratuitos e acontecem às 8 horas da noite, com a distribuição de ingressos uma hora antes. O endereço da Caixa Cultural é Praça da Sé, 111, no centro. E agora vamos ouvir de Francesco Molino, segundo movimento, Maestoso Molto, do Concerto para Violão e Orquestra em Mi Menor.

0: Ouvimos com o Pepe Romero, violão e Academia de St. Martin in the Fields, regido por Iona Brown, o segundo movimento maestoso molto do concerto para violão e orquestra em Mi menor, de Francesco Molino. 10 e 18. Chegou a hora do nosso Destaque Literário, quadro semanal produzido por Chico Carvalho, que apresenta obras de diferentes autores por meio do diálogo entre literatura e música. E hoje é dia de falar de Alia Trabuco Zeran, escritora chilena, e o livro de sua autoria intitulado As Homicidas, publicação da editora Fósforo.
1: Santiago, Chile. Pouco antes da meia-noite de sexta-feira do dia 21 de janeiro do ano de 1916, o corpo de Davi Munhoz é encontrado sobre a cama de seu quarto. Agarrado ao morto estava Corina Rojas, a esposa.
2: Extra, extra, crime horrível na capital chilena. Extra, extra, o sensacional assassinato da rua Lord Cochrane mobiliza as autoridades. Extra, extra.
1: Os periódicos aludiam a uma amizade íntima entre Corina Rojas e o seu professor de piano, um certo Jorge Sanz. As investigações avançam e surgem dois bilhetes anônimos enviados à polícia e que incluem mais dois personagens ao sinistro evento. Alberto Duarte, um cocheiro de 31 anos, e uma vendedora de empanadas idosa, chamada Rosa Cisternas.
2: Um casamento infeliz, sem amor. Corina, a esposa, se sentia sozinha, desamparada, sufocada por um marido avarento que a traía.

O caso extraconjugal com o professor de piano acabou sendo confirmado e Corina Rojas revelada como a mandante do crime. Mas, somado ao problema do crime, outro ainda mais espetacular aparecia. Como explicar que uma mulher casada, com filhos, pertencente a uma fatia privilegiada da sociedade, de que maneira entender que Corina Rojas, justo ela, pudesse abrir mão de todos esses papéis para vestir a indumentária de uma assassina fria e calculista?

0: O livro As Homicidas, da escritora Alia Trabuco Zeran, é um interessante compêndio de crimes reais perpetrados por mulheres no Chile em diversos períodos históricos. Mais do que os crimes propriamente ditos, a autora coloca no banco dos réus toda uma estrutura de pensamento e valores que se acostumaram a tratar as mulheres como objeto de decoração e, portanto, sujeitas a representar uma função previamente ensaiada. Essas escapadas criminosas trazem à tona os incríveis malabarismos que os diversos segmentos da sociedade inventaram e ainda inventam para normalizar o comportamento da mulher que ousa fugir do roteiro que lhe é imposto.
1: Gustave Flaubert. Quem é este tal de Flaubert? Quem ele pensa que é? O promotor Ernest Pinard nos lavou a alma. O magistrado botou

0: escritor no banco dos réus por conta dessa tal de Madame Bovary. Uma afronta aos costumes, um crime à decência e à moralidade religiosa, Gustave Flaubert.
1: As Homicidas é um livro de Alia Trabuco Zeran, publicado pela editora Fósforo. Tradução de Silvia Massimini Félix. Roteiro e apresentação de Chico Carvalho. Gravação e montagem de Antônio Silva.

Ouvimos Polca Militar, da compositora chilena Delfina de la Cruz Zañartu, interpretação da pianista Patrícia Scarlett Castro. E esse foi o Destaque Literário, o quadro que apresenta obras de diferentes autores no diálogo entre literatura e música. E semana que vem tem mais. São 10h25 e seguimos com Peter von Winter. Vamos ouvir o segundo movimento, Adágio, do concerto número 2 para flauta em Ré menor.

Com Bruno Meyer, à flauta e Orquestra de Câmara de Praga, regida por Antonín Radil, ouvimos o segundo movimento Adágio do Concerto número 2 para flauta em Ré menor, de Peter von Winter. São 10h29, vamos para o intervalo, daqui a pouco voltamos no Estação Cultura.

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4: 10h30, estamos de volta na Estação Cultura pela Cultura FM e vamos ouvir agora John Williams ao violão em Madronhos, de Federico Moreno Torroba.

0: Com John Williams ao violão, ouvimos Madronhos, de Federico Moreno Torroba. 10h33.
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O escritor italiano Alessandro Baricco, hoje com 68 anos, ficou famoso por Novecento, um monólogo teatral de 1994, que virou filme 4 anos depois, com o título A Lenda do Pianista do Mar, obra-prima dirigida pelo grande Giuseppe Tornatore. Baricco é também musicólogo de respeito, tendo defendido teses acadêmicas. Diz ele que a música se transmite e se interpreta por um mesmo e único gesto. Um livro ou um quadro podem ser conservados numa biblioteca ou num museu, e podem também ser interpretados, mas de um outro jeito, autônomo, que nada tem a ver com a conservação propriamente dita. Já a música, não. Ela é um som, só existe no momento em que é tocada. Diz ele, o gesto que a conserva e que a transmite é inevitavelmente corrompido pelas variáveis infinitas ligadas ao gesto de tocá-la. E Baricco acrescenta, isso condenou o mundo da música a um complexo eterno de culpabilidade, que é desconhecido das demais artes. É o medo constante de trair o original. Este medo paralisou e ainda paralisa a interpretação musical hoje. O dever de transmitir censura o prazer de interpretar. Fecha aspas. Belas e certeiras palavras. É por isso que os músicos que se atrevem a deglutir obras-primas do cânone clássico ocidental são, em geral, olhados com desconfiança. Liszt e Busoni, por exemplo, que são provavelmente os maiores cultores de arranjos e transcrições de obras de terceiros, não têm medo de trair o original, seja ele Bach, Schubert, Mahler ou Strauss. Para eles, a música posta no papel constitui mera carta de navegação, uma espécie de roteiro simplificado, longe, bem longe, da música de fato imaginada pelo compositor. O CD desta semana na Cultura FM é um desses atrevimentos que de vez em quando acontecem em relação ao cânone da música dita clássica. O autor da façanha de transformar a Sinfonia número 2 de Rachmaninoff em um concerto para piano e orquestra é o pianista ucraniano Alexander Varenberg, nascido em 1952 em Kharkov. Ele estudou no Conservatório de Leningrado e emigrou para a Europa Ocidental em 1977. Deu aulas no Conservatório de Utrecht, na Holanda, mas teve de abandonar a carreira de pianista. Ele integrava o Amsterdam Piano Trio devido a um acidente com o braço direito. Mudou-se para a Bélgica. Continuou a compor não só para salas de concerto, mas também para cinema e televisão. Em 2007, Varenberg concluiu seu projeto de transformar a segunda sinfonia de Rachmaninoff num concerto para piano e orquestra, a tempo de estreá-la no ano seguinte, comemorando o centenário da composição da sinfonia em 1908. Os 4 movimentos originais, que superam facilmente 1 hora de duração, transformaram-se em 3, e o concerto tem uma duração total de apenas 41 minutos. O segundo e o terceiro movimentos, originalmente o Scherzo Allegro Molto e o Adagio, foram reduzidos à metade, enquanto o Largo Moderato inicial permaneceu praticamente intacto em seus 18 minutos. Já o Finale Allegro Vivace sofreu menos que os movimentos intermediários. O resultado é, além de um gesto de amor e paixão pela música de Rachmaninoff, que, aliás, provavelmente o compositor russo aprovaria, porque ele mesmo também fazia cortes ou acrescentava à vontade, fossem suas próprias obras ou interpretando obras de outros compositores. Se você deixar de lado o purismo furioso pela obra original, com certeza vai gostar bastante desta reinvenção. Agora, a título de degustação, você ouve a faixa 3, o Allegro Vivace final da Sinfonia número 2 de Rachmaninoff, transformado em um concerto para piano e orquestra por Alexander Varenberg. Os intérpretes são o ótimo pianista Wolfram Schmidt Leonardi, acompanhado pela Janáček Philharmonic e o regente Theodor Kuchar.

0: Você acaba de ouvir o Allegro Vivace final da Sinfonia número 2 de Rachmaninoff, transformado em um concerto para piano e orquestra por Alexander Varenberg. O ótimo pianista foi Wolfgang Schmidt-Leonardi, acompanhado pela Diana Czech Philharmonic, todos regidos por Theodor Kuchar. No portal da rádio, vocês podem ouvir este concerto para piano e orquestra, que se originou a partir da segunda sinfonia de Rachmaninoff, quantas vezes quiser. Agora, a título de degustação, você ouve um trecho da faixa 2, os minutos iniciais do Adagio Molto Allegro. Acabamos de ouvir os minutos iniciais do Adagio Molto Allegro, segundo movimento do concerto para piano e orquestra, realizado por Alexander Varenberg a partir da segunda sinfonia de Rachmaninoff. Os intérpretes foram o pianista Wolfgang Schmidt-Leonardi, acompanhado pela Jena Czech Philharmonic, regidos por Theodor Kuchar. No portal da rádio, você pode ouvir durante esta semana, quantas vezes quiser, esta versão corajosa e atrevida da segunda sinfonia de Rachmaninoff.
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2: 10h50. A violoncelista, compositora, arranjadora e educadora Maria Clara Valle é a convidada desta semana do Instrumental Sesc Brasil. A instrumentista será acompanhada de Luciano Câmara no violão, Júlia Rodrigues, bateria e percussão, e também nas participações especiais de Aline Falcão, piano, e Érica Navarro no violoncelo. O programa celebra os 20 anos de carreira da artista e conta com o repertório de Suspender o Céu, o seu primeiro disco autoral. A apresentação de Maria Clara Valle será amanhã, 19h, no Sesc Consolação. Os ingressos estarão disponíveis para compra no site da Rede Sesc a partir do meio-dia. E agora vamos ouvir o segundo movimento, Largo, do Concerto para Trompete em Mi Bemol Maior, de Johann Baptist Georg Neruda.

Ouvimos o segundo movimento largo do Concerto para Trompete em Mi bemol maior, de Johann Baptist Georg Neruda, com Guido Von ao trompete e Orquestra de Câmara de Praga. Faltam 3 minutos para as 11 horas. O número de mulheres que encabeçam as chapas presidenciais caiu pela metade nas eleições de 2026. São 2 candidatas à presidência. Em 2022 eram 4. Ao todo, 7 mulheres compõem as chapas neste ano. Além das 2 presidenciáveis, 5 concorrem à vice. É uma a menos do que em 2022, quando a participação feminina atingiu o maior número desde a primeira eleição direta após a redemocratização em 1989, segundo o levantamento do G1, com dados no Tribunal Superior Eleitoral. Os dados de 2026 ainda podem mudar. Partidos, federações e coligações terão as candidaturas julgadas pela Justiça Eleitoral. O Estreito de Hormuz permanecerá fechado enquanto Washington não cumprir os compromissos previstos no protocolo de acordo assinado em junho com os Estados Unidos, advertiu o Irã. A declaração foi feita pelo principal negociador iraniano e presidente do parlamento, Mohammad Khalibaf. Ele citou como exigências o fim do embargo petrolífero norte-americano contra Teerã e o encerramento das operações militares em todo o Oriente Médio. O prazo de 60 dias previsto no memorando assinado entre os dois países para um entendimento que visava encerrar a guerra terminou nesta segunda-feira com o diálogo paralisado. Mais notícias em uma hora.

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1: 11 horas, bom dia para você que segue na Sintonia da Cultura FM. Estamos de volta com o Estação Cultura. Você acompanha a nossa programação nos 103,3 da FM no seu dial, também no site culturafm.com.br ou ainda pelo nosso aplicativo Cultura Play. Hoje teremos intérpretes contemporâneos na Cultura FM. O destaque é o pianista Rafael Blekax. A série de performances da produção Lavagem começa a partir desta quinta-feira no Sesc Pompeia. A 30ª edição do Kinofórum, Festival Internacional de Curtas de São Paulo, acontece de 20 a 30 de agosto. E a exposição O Lado Escuro da Lua, do chileno Alfredo Haar, segue em cartaz na Galeria Luiza Estrina. É a terceira mostra individual do artista no local. São os destaques da segunda hora do programa, que segue agora com... Philip Glass, a Valsa do Amor Moderno com Gloria Schenk ao piano.

Com Gloria Scheng, piano, ouvimos Valsa do Amor Moderno, de Philip Glass. 11 horas e 5 minutos. A 37ª edição do Kinoforum, Festival Internacional de Curtas de São Paulo, acontece de 20 a 30 de agosto. Uma das novidades desta edição é a criação do Prêmio Zita Carvalhosa, uma homenagem à fundadora do Kinoforum. Destinado a obras brasileiras que estreiam no festival, o prêmio vai conceder R$ 20 mil ao filme vencedor. A programação reúne curtas-metragens exibidos em festivais como Cannes e Sundance. Entre os destaques internacionais está Coque Tchau, de Quentin Miller, e entre os brasileiros, Trivakra, de Sofia Angst. O evento traz 260 filmes na programação, exibidos gratuitamente em diversos espaços culturais da capital, como a Cinemateca, o Cine Sesc e o Museu da Imagem e do Som. Parte da seleção poderá ser vista também nas plataformas digitais SP Cine Play, Porta Curtas, Itaú Cultural Play e Sesc Digital. E agora vamos ouvir com o trio medieval Uma Explosão de Rosa.

Com o trio medieval, nós ouvimos Uma Explosão de Rosa, composição dos próprios integrantes do trio medieval. E seguimos com George Gershwin, But Not For Me, o quinto movimento das canções para violino e orquestra.

Com Joshua Bell, violino e Orquestra Sinfônica de Londres, regida por John Williams, ouvimos But Not For Me, das canções e orquestra de George Gershwin. 11 horas 14 minutos. Toda terça-feira da semana levamos até você alguns dos nomes mais importantes do universo musical que marcam presença nas salas de concerto do Brasil e do mundo. E o protagonista de hoje é o pianista Rafał Blechacz. Nascido em 1985 na Polônia, Rafał Blechacz iniciou seus estudos de piano aos 5 anos. Em outubro de 2005, ele venceu o concurso internacional de piano Frédéric Chopin em Varsóvia e abriu as portas para uma carreira internacional. Em 2014, conquistou o prêmio Gilmour, uma distinção concedida a cada 4 anos a um artista de concerto. Rafał Blechacz já se apresentou com orquestras de renome, como as Filarmônicas de Londres e de Roterdã, a Sinfônica da Rádio de Viena e a Orquestra da Academia de Santa Cecília. No palco, tocou ao lado dos maestros Charles Dutoit, Valéry Gergiev, Kenji Nagano, entre outros. Blechacz grava exclusivamente com a Deutsche Grammophon e o seu primeiro CD inclui todos os prelúdios de Chopin. Vamos ouvi-lo.

Este foi o pianista Rafał Blechatz, interpretando Jesus, Alegria dos Homens, cantata BWV 147, de Johann Sebastian Bach, arranjo para piano de Mara Hess. E ainda hoje, a partir das 14h, Rafał Blechatz será novamente destaque, desta vez no Tarde Cultura. São 11h19, nós seguimos com composição de Laurindo Almeida, Brasiliance, com o trio de violões ProArte.

Com o trio de violões Proarte, nós ouvimos Brasiliance, de Laurindo Almeida, 11h22. A exposição O Lado Escuro da Lua, do chileno Alfredo Haar, segue em cartaz na Galeria Luiza Estrina. Essa é a terceira mostra individual do artista no local. São exibidas obras produzidas entre as décadas de 1970 e 1980, período em que o Chile vivia uma ditadura militar, iniciada no dia 11 de setembro de 1973. O número 11 marca alguns dos trabalhos expostos. O título faz referência ao álbum The Dark Side of the Moon, da banda britânica Pink Floyd, lançado meses antes do golpe de Estado que instaura o período ditatorial no Chile. As obras abordam as transformações e as violências ocorridas ao longo do regime. Um exemplo é a série Studies on Happiness, discutindo a ilusão de prosperidade prometida pelo governo a partir de intervenções com a pergunta: você é feliz? O Lado Escuro da Lua fica aberto para visitação na Galeria Luiza Estrina até 19 de setembro. Entrada gratuita. O local funciona de segunda a sexta, das 10 às 7 da noite e até às 5 da tarde, nos sábados. E agora vamos ouvir de Darius Milhaud o quarto movimento, introdução e final, da suíte para clarinete, violino e piano.

Com o trio Rerum Novarum, ouvimos o quarto movimento, introdução e final, da suíte para clarinete, violino e piano, de Darius Milhaud. 11h29, vamos para mais um intervalo e daqui a pouco voltamos no Estação Cultura.

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6: 11h32, já estamos de volta no Estação Cultura pela Cultura FM. Daqui a pouco vamos falar sobre Laura Cardoso, grande dama do teatro e da TV, que faleceu ontem. Mas antes vamos ouvir o segundo movimento, Scherzo, da Sinfonia número 5 em Si bemol maior, de Alexander Glazunov.

0: De Alexander Glazunov, Sinfonia número 5 em Si bemol maior, segundo movimento Scherzo, Orquestra Filarmonia, sob regência de Ion Dani Butt. 11:37. Laura Cardoso, um dos principais nomes da dramaturgia brasileira, morreu na noite desta segunda-feira em São Paulo, aos 98 anos. A informação foi compartilhada na rede social da atriz na madrugada desta terça-feira. Segundo a filha, Fátima Cardoso, Laura faleceu de causas naturais. A morte gerou comoção no meio artístico, com homenagens de nomes como Miguel Falabella, Ari Fontoura e Zezé Mota. O velório teve início hoje às 8 da manhã e segue até às 2 da tarde no bairro da Bela Vista, aqui na capital. E quem vai comentar um pouco sobre a bela trajetória dessa dama do teatro e da TV é o Chico Carvalho, que está aqui no estúdio conosco. Bom dia, Chico.
1: Bom dia, Teca. Bom dia, ouvintes. A Laura Cardoso, Teca, de fato merece o título de grande dama do teatro brasileiro e das artes em geral. Ela participa de tudo. Ela começa no rádio aos 15 anos, na extinta Rádio Cosmos, adaptando materiais literários para os ouvintes, ou seja, ela contando histórias da literatura brasileira.
0: Que
1: Pois é.
0: bacana.
1: Depois ela vai para a televisão, onde ela faz o radioteatro. Radioteatro não, o teatro Tupi ao vivo. Quer dizer, não
0: Ah,
1: havia videotape. Então
0: entendi.
1: imagina, as grandes peças da dramaturgia sendo feitas ao vivo, sem cortes.
0: Público, né?
1: Com público e transmitido ao vivo, sem o videotape, né? E em 1953 é que aparece o recurso do videotape, e ela está nessa primeira montagem, que foi inaugurada essa tecnologia, com a montagem do Hamlet, dirigido por Dionísio Azevedo.
0: Olha só,
1: Pois é,
0: que massa.
1: depois ela vai para as telenovelas, né, na Rede Globo, faz mais de 60 telenovelas,
0: Uau.
1: mais de 30 filmes, e ela é dirigida por importantes nomes também do teatro, como o Antunes Filho e o Antônio Abujamra. E em 2014, Teca, a Laura Cardoso deu uma entrevista sensacional para o Abujamra, aqui na TV Cultura, no programa
0: Provocação.
1: Provocações. Eu separei um trecho muito bacana do que ela diz a respeito do ator, e eu acho que é legal para a gente homenageá-la, a gente ouvir o que ela fala sobre o ator.
0: Maravilha.
2: Eu acho que essa pressa de querer ser ator, de aparecer no vídeo, de ter um carro, ter o sofá branco, de ter. O ator esquece que ele tem obrigação de ser culto, de ir à escola, de estudar a vida inteira. O ator tem que acompanhar o seu tempo em todos os sentidos. O ator é uma coisa importante, é uma coisa que fala com o povo, fala com o público. Então, ele não pode dizer besteira, ele tem que ter. Se não tem uma grande cultura como você, ele tem que ter um certo conhecimento das coisas, do mundo, do seu país. Tem que se ler muito, muito.
0: Que demais.
1: Teca, acho que quando a gente se sentir desanimado, vale a
0: Ah.
1: pena voltar a esse depoimento dela. Porque é isso, ela explica pra gente como resistir ao mundo, né? Ou principalmente à burrice de um mundo acelerado, em que talvez a regra hoje seja você ter o um número de seguidores nas redes
0: Sim,
1: sociais,
0: sim.
1: e principalmente com relação ao papel público dos artistas. Ela diz claramente, quer dizer, você subir no palco ou na televisão, sendo filmado por uma câmera, ou no microfone, publicamente falar alguma coisa para que você seja ouvido, é grave, é importante você ter consciência daquilo que você diz. As ideias são perigosas, elas devem ser pensadas antes de serem ditas.
0: Sim.
1: E ela convoca a gente a um exercício que de introspecção, né, Teca? Quer dizer, como você se prepara para o mundo, para resistir muitas vezes ao mundo, se não pela introspecção, pela leitura, pelo estudo? Então, quem quer ser ator, quem gosta do ofício do artista, e quem gosta também de assistir espetáculos e estar presente no mundo de uma forma consciente, é importante estudar, é importante você se ilustrar. Ela fala, o ator tem a obrigação de ser culto. Olha que
0: É.
1: maravilha. Hoje, né, os atores que são celebrados são aqueles que têm mais números de seguidores nas redes sociais. O que significa isso? Acho que se ela tivesse a oportunidade, essa entrevista foi gravada em 2014, 2014. Uhum. De falar novamente, eu acho que ela diria, além de estar atento ao seu mundo, como ela diz, acho que é importante resistir ao seu mundo também, aquilo que nos chega e que a gente assimila de uma forma quase que natural, orgânica. O papel do artista é também um papel do intelectual, Teca. Uhum. Quer dizer, o intelectual não é aquele que está na academia sendo celebrado, as pessoas vão lá perguntar coisas importantes. Não, o intelectual ele está no front de batalha. Às vezes ele é contestado, ele rema contra o status quo. Olha que interessante, o Sim. artista ele é um batalhador contra ideias que muitas vezes não são assimiladas e que remam diferente do consenso. Né? Olha que maravilha que essa mulher diz pra gente, né? Vale a pena a gente ouvir de novo esse áudio quando a gente estiver desanimado.
0: E, aliás, a entrevista completa deste programa Provocações está acessível nas redes, não é isso?
1: Está acessível no YouTube, dá pra ver, coloca Provocações Laura Cardoso. O programa inteiro tem 40 minutos e vale a pena assistir o programa inteiro. Eu tive a oportunidade, Teca, de em 1997, eu era menino ainda, eu tava saindo do colégio, eu fui assistir uma peça da Laura Cardoso, com texto do Miguel Falabella, chama-se Todo Mundo Sabe Que Todo Mundo Sabe, no Teatro Brigadeiro,
0: tá.
1: No teatro aqui que fica na Avenida Brigadeiro. Eu assisti a Arlette Salles contracenava com ela, e eu fiquei entusiasmadíssimo, foi uma das peças que eu assisti, e falei assim, olha, eu gostaria de estar nessa posição de contar uma história.
0: Aliás, Chico, você precisa falar que você teve o prazer de contracenar com Laura Cardoso.
1: Tive também, por uma ocasião rápida, mas eu lembro direitinho, eu fiz um trabalho na televisão em 2002, a novela Esperança na Rede Globo, e ela trabalhava num núcleo próximo ao meu. Eu era o núcleo dos estudantes de direito do Largo de São Francisco. Era uma novela histórica, falava do período da Revolução Constitucionalista, e ela se passava em São Paulo, a novela, e ela gravava na cidade cenográfica, eu também, mas ela no núcleo do cortiço. Ela era uma mulher pobre que morava num cortiço em São Paulo, e eu lembro direitinho da ocasião em que nós, do núcleo dos estudantes, fomos até lá gravar uma cena com ela.
0: Que massa!
1: E é impressionante o poder dela de entendimento da linguagem da câmera, totalmente diferente daquilo que eu vi no palco, quer dizer, uma artista múltipla que sabe, que entende quais são as dinâmicas dos diferentes veículos. Uhum. Então foi, imagina, lembro como se fosse hoje, quando eu a vi e quando eu troquei algumas, nem, não lembro o texto, mas eram breves diálogos, porque nós não éramos do mesmo núcleo, mas Entendi. A gente contracenou nessa ocasião.
0: Que maravilhoso. Laura Cardoso, que linda Sim. história, né? Cheia de realizações. De
1: e amanhã, amanhã é dia do ator, olha que coisa curiosa. Dia do profissional do teatro no Brasil.
0: Maravilha. Laura amava o que fazia, né? Isso não tem dúvida. Enfim, eu lembrei para a gente ouvir agora de uma canção de Francis Raime com a letra do poeta Geraldo Carneiro, que se chama Musa da TV, que a gente vai ouvir agora.

Com Francis Raime, nós ouvimos dele e de Geraldo Carneiro, Musa da TV. Agora 11h48. E vamos a outros destaques da nossa agenda cultural. A partir desta quinta-feira, o Sesc Pompeia apresenta uma série de performances intituladas Lavagem, da companhia REC, com a coreografia de Alice Ripoll. A partir de baldes, água e sabão, o espetáculo aborda memórias, rituais, trabalho e resistência. De quinta a sábado, 7 da noite, no domingo, 5 da tarde, no Sesc Pompeia, ingressos à venda no site e nas bilheterias. A exposição Um Ato Fotográfico continua aberta na Pinacoteca, reunindo obras da fotógrafa Alice Iura. A temática gira em torno da construção de identidades e sentidos por meio de retratos, misturando fotografia, memória e arquivo. Ingressos no site. Na Bona Casa de Música, quinta-feira também acontece o show Ana Lu Canta Elis, Gil, Djavan e outras joias da MPB. A cantora indicada ao Grammy Latino se apresenta às 9 da noite. E a peça Entre Irmãos, estrelada por Otávio Martins e Fernando Pavão, segue em cartaz no Teatro Vivo. A trama descreve o reencontro de dois irmãos no velório do pai, depois de mais de 20 anos separados. Os ingressos você encontra na plataforma Simpla. E agora vamos ouvir Oxford Street, da London Again Suite, de Eric Coates.

Ouvimos Oxford Street, primeiro movimento da London Again Suite, de Eric Coates, com Orquestra Sinfônica da CSR de Bratislava, regida por Adrian Lipper. E para encerrar, música de Tom Jobim e Luiz Bonfá, A Correnteza.

0: Com o baterista Duduca da Fonseca e Grupo, ouvimos A Correnteza, de Tom Jobim e Luiz Bonfá, encerrando o Estação Cultura de hoje. Trabalhos técnicos de Amauri Santos e Ronaldo Mendes. No jornalismo, Gabriel Serpa. Seleção musical, Chico Carvalho. Apoio de produção, Giovana Chaves e Thomas Farias. Na produção, Ralf Schwartz. Você ouve na sequência pela Cultura FM o Concerto do Meio-Dia com Hélio Vaccari. Eu sou Teca Lima, agradeço sua companhia e audiência. Desejo a todos os ouvintes uma ótima tarde. Voltamos amanhã, a partir das 10, para mais um Estação Cultura. Um beijo e até lá.
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Começa hoje o julgamento federal nos Estados Unidos contra a empresa de tecnologia Meta, numa ação que alega que as redes contribuíram para uma crise de saúde mental entre os jovens. Este é o maior julgamento sobre o tema até o momento, com dezenas de estados buscando indenizações financeiras que podem chegar a US$1,4 trilhão. A Meta, que é proprietária do Facebook, Instagram e WhatsApp, é acusada de projetar, de forma consciente e deliberada, recursos que viciam crianças nas plataformas de mídia social. Ainda é defendido que a companhia coleta rotineiramente dados de crianças menores de 13 anos sem o consentimento dos pais, violando uma lei federal. A empresa nega qualquer irregularidade e afirmou em comunicado que se orgulha do histórico dela de proteção aos adolescentes nas redes. 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
1: Ouvintes, começa agora o concerto do meio-dia. E para iniciar o programa, vamos ouvir o tema de Elisa, da trilha sonora do filme A Forma d'Água, de Alexandre Desplat, que é o autor e o regente da Sinfônica Nacional da França. Emmanuel Paris de la Flauta.

Ouvimos tema de Elisa da trilha sonora do filme A Forma d'Água, tendo Alexandre Desplat como autor e regente da Orquestra Nacional da França. O solista foi Emmanuel Parude, a flauta. Concerto do meio-dia tem sequência com o Concerto para Viola, Clarinete e Orquestra, Opus 88, de Max Bruch. A viola, Gérard Cosset. Clarinete, Paul Mayer. Orquestra da Ópera de Lyon, tendo Kent Nagano como maestro.

Ouvimos de Max Bru, Concerto para Viola, Clarinete e Orquestra, Opus 88, tendo Gérard Cosset à viola e Paul Mayer ao clarinete. A Orquestra da Ópera de Lyon teve como maestro Kent Nagano. Concerto do meio-dia pela Cultura FM. Vamos ouvir de Tchaikovsky, Sinfonia número 2 em Dó menor, Opus 17, Pequena Russa, Filarmônica de Dresden, sob a direção de Kurt Masur.

0: Ouvimos de Tchaikovsky, Sinfonia número 2 em Dó menor, opus 17, Pequena Russa, Filarmônica de Dresden, sob a condução de Kurt Masur. E o concerto do meio-dia fica por aqui. Produção, Bruno Lombisani. Trabalhos técnicos, Altair Borges. Uma boa tarde a todos.
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Sejam bem-vindos, ouvintes. O programa de hoje reúne concertos para piano de Wolfgang Amadeus Mozart. Começamos com o terceiro movimento, Molto Allegro, do concerto número 4 para piano em Sol Maior, Kehl 41. Murray Pariah ao piano e na regência da Orquestra de Câmara Inglesa.

Ouvimos o terceiro movimento do concerto número 4 para piano em Sol Maior, Carro 41 de Mozart, com Murray Pariah ao piano e na regência da Orquestra de Câmara Inglesa. Seguimos com o concerto número 16 para piano em Ré Maior, Carro 451, movimentos Allegro assai, Andante e Allegro di molto. Alfred Brendel ao piano, com a Academia de St. Martin in the Fields, sob a regência de Neville Mariner.

Com Alfred Brendel ao piano, a Academia de St. Martin in the Fields e Neville Marriner na regência, ouvimos o concerto número 16 para piano em Ré maior, Kehl 451 de Mozart. A seguir, com os mesmos intérpretes, o concerto número 24 para piano em Dó menor, Kehl 491, movimentos Allegro, Larghetto e Allegretto.

Com Alfred Brendel ao piano, a Academia de St. Martin in the Fields e Neville Marriner na regência, ouvimos o concerto número 24 para piano em Dó menor, Kehl 491, de Mozart. E encerramos aqui a edição de hoje. Este programa teve seleção musical de Sofia Razel, trabalhos técnicos de Amaury Santos e Ronaldo Mendes, gravação e montagem de Carlos Lima.

0: 1h58 em São Paulo.
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0: O Conselho Nacional de Trânsito aprovou a atualização das regras da Operação Lei Seca no país. Entre as principais novidades está um novo procedimento para evitar confusão no teste do bafômetro, com o chamado álcool residual, de produtos como bombom de licor e pão de forma, por exemplo. Além disso, passará a ser usado um equipamento para detectar o consumo de drogas pelos motoristas, o chamado drogômetro. A cidade de São Paulo registrou 286 mortes de motociclistas no trânsito entre janeiro e julho deste ano. Os dados são do InfoSiga, plataforma do Detran Paulista, e representam um aumento de 7% em relação ao mesmo período de 2025. Somente em julho deste ano foram 48 mortes. Também morreram mais ciclistas na capital paulista em 2026. Até o momento, 18 pessoas vieram a óbito, número 28% maior em comparação com o mesmo intervalo do ano passado. O chefe da Agência Nuclear da ONU, Rafael Grossi, afirmou hoje que a entidade encontrou várias toneladas de materiais nucleares na Síria. As substâncias estão em local não informado, datado do período em que o país estava sob domínio de autoridades anteriores. O ministro das Relações Exteriores da Síria declarou que o material não era perigoso e permaneceria sob custódia síria, sujeito a garantias da Agência Internacional de Energia Atômica. Outras informações você, ouvinte da Cultura, acompanha em uma hora.
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Olá, ouvintes, boa tarde. George Gershwin tinha recebido uma encomenda para compor uma obra para Yasha Heifetz, mas com sua morte prematura não houve tempo para isso. Décadas depois, o compositor e maestro John Williams gravou um CD com o violinista Joshua Bell com obras de Gershwin que foram transcritas ou arranjadas para violino. Uma delas é a Fantasia para Violino e Orquestra sobre Porgy and Bess, cujo arranjo foi feito pelo compositor Alexander Courage, conhecido por suas trilhas na TV. Iniciamos o programa de hoje com a Fantasia para Violino e Orquestra sobre Porgy and Bess, de George Gershwin, com o violinista Joshua Bell e a Orquestra Sinfônica de Londres, regida por John Williams.

A fantasia para violino e orquestra sobre Porgy and Bess, de George Gershwin, abriu o Tarde Cultura de hoje. O violinista Joshua Bell foi acompanhado pela Sinfônica de Londres, sob a batuta de John Williams. The Duke Ellington, Solitude and Transblancy. Solistas e a Orquestra Sinfônica da cidade de Birmingham, sob regência de Sir Simon Rattle.

Ouvimos de Duke Ellington, Solitude in Translucency, com solistas e a Orquestra Sinfônica da cidade de Birmingham, sob regência de Sir Simon Rattle. São 2:29 em São Paulo e este é o horário do nosso intervalo. O Tarde Cultura volta em seguida.

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5: E agora é a vez do pianista Jacques Klein. Ele toca de Zequinha de Abreu, Tardes em Lindóia.

Tardes em Lindóia, de Zequinha de Abreu, com o pianista Jacques Klein. De Alexander Borodin, em orquestração de Nikolai Rimsky-Korsakov e Alexander Glazunov, Danças Polovitsianas da ópera Príncipe Igor, cor e orquestra sinfônica Bolshoi, sob regência de Alexander Lazarev.

Danças Polovitzianas da ópera O Príncipe Igor, de Alexander Borodin, com orquestração de Nikolai Rimsky-Korsakov e Alexander Glazunov. Cor e Orquestra Sinfônica do Bolshoi, sob regência de Alexander Lazarev. De Edward Elgar teremos a Caprichosa para violino e piano, opus 17, com Renaud Capuçon, violino, e Jérôme Ducrot, piano.

Ouvimos a Caprichosa para violino e piano, opus 17, de Edward Elgar, com Renaud Capuçon, violino, e Jérôme Dicot ao piano. E a seguir vamos ouvir mais uma gravação da parceria entre a TB Brics e a Cultura FM, do compositor russo Vladimir Ilitch Rubin, final da música para a transmissão da Rádio Ásia. Sergei Kondrashev rege a Sinfônica da Rádio Orfeu.

Ouvimos do compositor russo Vladimir Ilitch Rubin o final da música para transmissão da Rádio Ásia. A Orquestra Sinfônica da Rádio Orfeu foi regida por Sergei Kondrashev, numa parceria da Rádio Cultura FM de São Paulo e a TV BRICS.

0: 2h59 em São Paulo.
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0: O Nordeste liderou o avanço da urbanização no Brasil no período de 2019-2022, segundo o estudo divulgado hoje pelo IBGE. A região teve aumento de 16% em áreas classificadas como feições urbanizadas e loteamentos vazios em 2019. O avanço é o maior em termos proporcionais e absolutos no estudo. Enquanto isso, o Sudeste registrou ampliação de 9%, é o menor percentual de aumento. Apenas 40% dos estabelecimentos de saúde em todo o mundo cumprem os padrões básicos de saneamento relativos a banheiros acessíveis e em condições de uso. De acordo com dados da OMS e do Unicef, divulgados hoje pela ONU, 11% não dispõe de nenhum serviço de saneamento. Segundo o documento, os padrões básicos incluem pelo menos um banheiro exclusivo para funcionários, um banheiro separado por sexo, com recursos para a higiene menstrual, e um banheiro acessível a pessoas com mobilidade reduzida. As Forças de Defesa de Israel admitiram hoje que soldados marcaram suspeitos palestinos presos com números, apesar de já terem reconhecido a inadequação da prática. Isso aconteceu durante uma operação militar na aldeia de Kabatia, no norte da Cisjordânia, nesta segunda-feira. Em comunicado, o exército afirmou que os comandantes enfatizaram a gravidade da conduta às tropas envolvidas. Outras informações você, ouvinte da Cultura, acompanha em uma hora.
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1: Olá, amigos. Um ouvinte enviou esta mensagem. Maestro, eu sei perfeitamente qual é a diferença entre concerto e sinfonia. Mas o que seria, então, uma sinfonia concertante? Caro ouvinte, comecemos justamente esclarecendo esta diferença entre concerto e sinfonia, caso algum ouvinte não saiba do que se trata. No concerto, nós temos a orquestra e a figura de um ou mais solistas que se destacam, tocando à frente, estabelecendo um diálogo ou duelo com os músicos restantes. Por outro lado, na sinfonia, a orquestra é a protagonista. Não há instrumento solista. Nenhum deles recebe um destaque individual permanente do início até o fim da obra. Pois bem, isso tudo estava muito claro e definido até que no primeiro quarto do século XVIII, em Paris, os compositores começaram a escrever concertos especificamente para mais de um solista, sempre. Além disso, essas sinfonias concertantes parisienses tinham uma característica. Eram sempre em estilo galante, mesmo em seus movimentos lentos, nada de grande dramaticidade. E uma terceira característica. Boa parte delas eram compostas com apenas dois movimentos, e não três ou quatro, como acontecia nos concertos barrocos.

0: Esses compositores parisienses poderiam ter chamado essas obras de concerto, mas ao chamá-las de sinfonias concertantes, chamaram a atenção do mundo da música clássica europeia para sua produção. Não deixou de ser algo que chamaríamos hoje de uma pequena jogada de marketing. E funcionou, pois logo as sinfonias concertantes passaram a fazer sucesso e foram imitadas por compositores de outros países. É isso aí, espero ter respondido. Um grande abraço e até o próximo programa.
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1: Nascido em 1985 na Polônia, Rafał Blechacz iniciou seus estudos de piano aos 5 anos de idade. Em outubro de 2005, venceu o concurso internacional de piano Frédéric Chopin em Varsóvia, abrindo as portas para uma carreira internacional. Em 2014, conquistou o prêmio Gilmore, distinção concedida a cada 4 anos a um artista de concerto. Rafał Blechacz já se apresentou com orquestras como as Filarmônicas de Londres e de Roterdã, a Sinfônica da Rádio de Viena e a Orquestra da Academia de Santa Cecília. No palco, tocou ao lado dos maestros Charles Dutoit, Valery Gergiev, Kent Nagano, entre outros. Blechacz grava exclusivamente com a Deutsche Grammophon e seu primeiro CD inclui todos os prelúdios de Frédéric Chopin. Vamos ouvi-lo interpretando justamente Chopin, a polonese número 1 em dó sustenido menor, opus 26.

Esta foi a Polonese número 1 em Dó sustenido menor, opus 26 de Chopin, com o pianista polonês Rafael Blechatz. De Franz Schubert, teremos o movimento de quarteto de cordas em Dó menor, índice Deutsche 103, com o quarteto Melos de Stuttgart.

Ouvimos de Franz Schubert o movimento de quarteto de cordas em Dó menor, índice Deutsch 103, com o quarteto Melos, de Stuttgart. De Piotr Ilitsch Tchaikovsky, balsa do balé A Bela Adormecida, com a Sinfônica Acadêmica da ex-União Soviética, regida por Yevgeny Svetlanov.

Esta foi a valsa do balé A Bela Adormecida, de Tchaikovsky, com a Orquestra Sinfônica Acadêmica da ex-União Soviética, sob a batuta de Yevgeny Svetlanov. De Kurt Weill, com letra de Maxwell Anderson, do musical Knickerbocker Holiday, de 1938, September Song, com a soprano Jessie Norman, e ao piano John Williams.

Ouvimos de Kurt Weill, com letra de Maxwell Landison, do musical Knickerbocker Holiday, de 1938, September Song, com a soprano Jess Norman e o pianista John Williams. São 3 horas e 32 minutos em São Paulo. Faremos agora um rápido intervalo.

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6: E o Tarde Cultura apresenta em seguida de Franz Kroma a partita em Mi bemol maior. Os movimentos são Allegro Moderato, Romance Andantino, Minueto Allegro Assai, Rondo. Erich Höprich rege o Nachtmusik.

Esta foi a partita em Mi bemol maior de Franz Kroma, com Nachtmusik sob regência de Erich Höprich. E agora a Cremerata Báltica, toca de Astor Piazzolla, Rio Sena.

Ouvimos Rio Sena, de Astor Piazzolla, com a Cremerata Báltica. Do compositor André Caplet, Marcha Triunfale e Pompierre. A Filarmônica da cidade de Rheinland-Pfalz é regida por Live Seisnum.

Esta foi a Marche Triunfale Pompière de André Caplet, com a Filarmônica da cidade de Rheinland-Pfalz, regida por Leif Seisten. O conjunto sujeito a guincho toca de Irving Berlin, Alexander Ragtime Band.

0: Em São Paulo, 4 horas 2 minutos.
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0: O presidente do STF, do Conselho Nacional de Justiça, Edson Fachin, lançou nesta terça-feira uma cartilha para responder às dúvidas da população sobre a remuneração dos ministros e juízes. Ele defendeu a atuação dos magistrados e disse que é preciso separar o joio do trigo. Durante o lançamento da cartilha, Fachin afirmou também que o judiciário está aberto a críticas, mas não pode aceitar campanhas de descredibilização. O presidente da China, Xi Jinping, defendeu hoje a independência e autossuficiência dos países latino-americanos durante um encontro com o presidente do Equador, Daniel Noboa, em Pequim. O líder chinês defendeu que essas nações realizem cooperação externa com base nos próprios interesses nacionais. Noboa está em viagem oficial de uma semana à China, iniciada no domingo e com foco comercial. O presidente Lula lamentou hoje a morte da atriz Laura Cardoso e afirmou que a artista ajudou a construir a história do teatro e da televisão do Brasil. Ela faleceu na noite desta segunda aqui em São Paulo, depois de passar mal em casa. Lula também lembrou homenagens concedidas à atriz pelo governo federal, citando quando Laura Cardoso foi promovida ao grau de Gran Cruz do Mérito Cultural em 2025. Outras informações você acompanha em uma hora.
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4: Tarde Cultura apresenta em seguida de Gaetano Donizetti com libreto de Salvatore Camarano da ópera Roberto Devereux, o ato 3, a aria E te dirò negli ultimi singhiozzi. O tenor Javier Camarena é acompanhado pelo coro Donizetti Opera e a orquestra I Originali, todos regidos por Riccardo Frizza.

Ouvimos de Gaetano Donizetti, da ópera Roberto Devereux, o ato 3, a aria Te dirò negli ultimi singhiozzi. O tenor Javier Camarena foi acompanhado pelo coro Donizetti Ópera e a orquestra Gli Originali, todos regidos por Ricardo Frizza. E agora de Wolfgang Amadeus Mozart, Sinfonia número 19 em Mi bemol maior, catálogo Kirchner 132. Os movimentos são Allegro andante minueto, Allegro andantino grazioso. Cravo Christopher Hagwood e Academia de Música Antiga, sob regência de Ab Schroeder.

Com a Academia de Música Antiga, tendo Jaap Schroeder na regência e tendo Christopher Hogwood ao cravo, ouvimos de Mozart, Sinfonia número 19 em Mi bemol maior, Kehl 132. Tarde Cultura segue apresentando, de Beethoven, Movimento Allegretto do trio para piano e cordas em Mi bemol maior, na interpretação do trio Beaux-Arts.

Ouvimos de Beethoven o movimento Allegretto do movimento de trio para piano e cordas em Mi bemol maior com o trio Beaux-Arts. Encerrando esta audição, do americano Samuel Barber, Música de Verão, interpretação do Galliard Ensemble.

Ouvimos de Samuel Barber, música de verão com Galliard Ensemble. O pianista Christian Budu toca de Tia Amélia, com transcrição de Hércules Gomes, cheio de truques.

O pianista Christian Budo tocou de Tia Amélia, Cheio de Truques, encerrando o programa de hoje. Tarde Cultura teve seleção musical e produção de Viviana Morila e operação de áudio de Ronaldo Mendes. São 4h57 em São Paulo.

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1: A terceira turma do Superior Tribunal de Justiça decidiu hoje que pontos de fidelidade e milhas poderão ser penhorados para o pagamento de dívidas, assim como dinheiro em conta, veículos ou imóveis. As milhas poderão ser alvo de cobrança judicial para quitar débitos. Os ministros votaram por unanimidade, acompanhando o voto do relator ministro Vilas Boas Cueva. A primeira turma do STF decidiu nesta terça, por unanimidade, tornar réu o deputado Gilvan da Federal por fala em que desejou a morte do presidente Lula. O parlamentar agora será alvo de uma ação penal e poderá ser condenado por injúria qualificada, como pedido pela Procuradoria-Geral da República na denúncia. Votaram por este entendimento a ministra Carmen Lúcia e os ministros Alexandre de Moraes e Flávio Dino. Cristiano Zanin não votou. O presidente dos Estados Unidos, Donald Trump, afirmou hoje que não existem conversas entre Washington e o Irã no sentido de um pacto de paz. Além disso, o republicano anunciou que o bloqueio contra portos iranianos continua vigente e declarou, sem apresentar provas ou evidências, que o Estreito de Hormuz segue aberto. A declaração de Trump acontece no mesmo dia em que o prazo de 60 dias para negociações sobre um acordo final expirou. Outras informações você, ouvinte da Cultura, acompanha em uma hora no De Volta para Casa.
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1: Em programa anterior, eu comentei com vocês o fato do compositor norueguês Eduard Grieg aconselhou nosso Nepomuceno a fazer uma música com as cores sonoras de seu próprio país. Pois na República Tcheca de hoje, havia um compositor que, diferentemente de outros que copiavam a estética e os maneirismos da Europa Central, ou seja, Beethoven, Brahms e Wagner, também quis fazer uma música com as cores sonoras da região do seu país, a chamada Boêmia, cuja capital é a belíssima cidade de Praga, a Paris do leste europeu. Esse compositor tcheco era Bedřich Smetana. A sua obra mais famosa é Rio Moldávia, o qual atravessa a cidade de Praga, de norte a sul. Mavlast, em tcheco. Rio Moldávia, de Smetana.

Mavlast, Minha Pátria, ou seja, Rio Moldávia, de Smetana, compositor da Boêmia, que nasceu em 1824. Ele era filho de um cervejeiro da cidade de Pilsen, onde se faz a melhor cerveja do mundo, aliás. O pai era violinista amador, porém. Ao mudarem-se para Praga, contra os desejos do pai, Smetana foi estudar música. Ao apresentar suas primeiras composições ao compositor Franz Liszt, este reconheceu o seu talento e o apoiou. Fez, inclusive, editar em suas obras, e uma delas é um quarteto de cordas precioso que vocês vão ouvir agora. Quarteto número 1 de cordas de Smetana.

de Bedřich Smetana, vocês ouviram Quarteto de Cordas número 1. E depois de realizar grande carreira na Europa, inclusive no Norte, fixou-se em Praga e criou uma escola de música para ensinar os jovens a comporem uma música baseada nas próprias tradições da Boêmia. Lá ele escreveu 9 óperas que são da maior qualidade. Eu as considero do nível das obras de um Wagner ou de um Verdi. Sua ópera mais conhecida, porém, é A Noiva Vendida. Vamos ouvir a abertura maravilhosa sinfônica dessa obra.

a noiva vendida, ópera de Smetana. Ele passou muitos anos de sua vida na cidade de Praga, aquela maravilhosa cidade, compondo intensamente e dando aulas a partir de suas ideias nacionalistas. E deu certo. Um seguidor seu chamava-se, inclusive, Antonín Dvořák, que se tornou mundialmente um dos maiores compositores do século também. Vamos a mais um trecho de A Noiva Vendida, a famosa Dança dos Comediantes, de Smetana.

0: De Smetana, vocês ouviram A Dança dos Comediantes, da ópera A Noiva Vendida. Se um dia, meu querido ouvinte, você tiver a chance de visitar a belíssima cidade de Praga, ao sair do centro da cidade e ir para os bairros, através da Ponte Carlos, procure visitar logo à direita uma casinha que lá existe sobre pilares em formas de palafitas, a casinha onde morava Smetana. Ao sair de lá, vá com calma à cidade pela Ponte Carlos mais uma vez e observe bem as estátuas de mármores nas bordas da ponte. Parecem os profetas de Aleijadinho. Quando eu os vi, fiquei muito arrepiado. Vale uma viagem à Praga por isso.
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0: Seis horas em São Paulo.
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0: Começo de terça-feira ou de noite de terça-feira, dia 18 de agosto de 2026. Boa noite a você que está com a gente. Está no ar mais um De Volta para Casa aqui pela Rádio Cultura, trazendo as principais informações do dia, prestação de serviço e a companhia da nossa música instrumental brasileira. Abriremos o programa de hoje com Mu Carvalho tocando composição dele, Intuição.

Mu Carvalho tocando dele Intuição. São 6h05 e a gente abre o De Volta para Casa de hoje, contando que as últimas 24 horas foram de uma grande tristeza e dor para a dramaturgia brasileira. Morreram duas grandes atrizes. Pioneira no rádio e na televisão, Laurinda de Jesus Cardoso Balerone, a nossa Laura Cardoso, nos deixou na noite desta segunda-feira, aos 98 anos, aqui em São Paulo. A família da artista confirmou a informação por meio das redes sociais. Filha de imigrantes portugueses, Laura nasceu no Bexiga, aqui na capital paulista, em 1927, e começou a carreira com mais de 80 anos no rádio, aos 15 anos de idade. A estreia na televisão foi na TV Tupi, no início da década de 50, no programa Tribunal do Coração. Na TV Cultura, Laura Cardoso protagonizou o teleteatro O Velho Nó e participou do clássico infantil Mundo da Lua, dando vida à personagem Dona Lila. Amigos e familiares se despediram da atriz no começo desta tarde, numa cerimônia reservada lá na Bela Vista. E há pouco fomos surpreendidos, coisa de uma hora antes do De Volta para Casa entrar no ar, fomos surpreendidos com a morte de Glória Menezes, aos 91 anos, lá no Rio de Janeiro. Segundo a assessoria de imprensa, o falecimento se deu em decorrência de causas naturais. Com passagens também pelo teatro e pelo cinema, Nilce de Soares de Magalhães iniciou as aparições na televisão, também na TV Tupi, lá em 1959, na novela Um Lugar ao Sol. Na Globo, emissora em que viveu grande parte dos papéis, Glória Menezes estreou como protagonista na novela Sangue e Areia, no ano de 1967, em que foi par romântico de Tarcísio Meira, de quem era viúva desde 2021. Ela participou de diferentes fases da dramaturgia nacional ao longo de 6 décadas, totalizando 40 produções. O último trabalho na TV foi em Totalmente Demais, há 11 anos. As informações sobre o velório e o sepultamento de Glória Menezes ainda não foram divulgadas. 6h07, a gente tem mais música instrumental para você aqui no De Volta para Casa. Agora uma do Egberto Gismonte com ele e banda. Tá boa, Santa?

Egberto Gismonti Grupo, dele Taboa Santa. 6h13. O presidente Lula reuniu-se hoje com integrantes do governo no Palácio da Alvorada, aliás, para discutir a situação da economia, os próximos passos da política econômica. Uma reunião que ocorre num momento de atenção especial às contas públicas, aos juros e ao ritmo de crescimento do país. As projeções apontam para uma atividade econômica mais fraca, enquanto a taxa básica de juros continua elevada em 14% ao ano. Além disso, o governo precisa administrar a pressão por aumento de gastos e, ao mesmo tempo, demonstrar compromisso com o equilíbrio das contas públicas. Economistas avaliam que o próximo ano deverá exigir um ajuste fiscal para tentar estabilizar a dívida e abrir espaço para uma eventual redução de juros. As criptomoedas estão ganhando espaço entre os brasileiros e já aparecem à frente de investimentos tradicionais como as ações e os CDBs. Uma pesquisa da Paradigma, em parceria com o Datafolha, mostra que 17,2% dos brasileiros com 16 anos ou mais afirmam ter ou já ter investido, tem agora ou já tiveram investimentos em criptomoedas. O percentual supera o de brasileiros que investem ou já investiram em CDBs, em 15,1%, e em ações, de 7,4%. O levantamento também mostra que o conhecimento sobre as criptomoedas aumentou. Hoje, 66,4% da população diz conhecer esses ativos, um crescimento de mais de 10 pontos percentuais em relação à pesquisa anterior. O Bitcoin e o Ethereum são as criptomoedas mais conhecidas. E o acesso ao mercado também está mais fácil, né? A maioria dos investidores utiliza aplicativos dos bancos para comprar ou vender os criptoativos, enquanto que apenas uma parcela menor recorre às corretoras especializadas. Bom, a Receita Federal registrou mais de 500 bilhões de reais em negociações de criptoativos no Brasil em 2025. 6h15, vamos seguir com o Celso Fonseca e banda do Elmir Deodato, Estrelinha.

Estrelinha de Almir Deodato com Celso Fonseca e banda. São 6h18, o presidente do Supremo Tribunal Federal e do Conselho Nacional de Justiça, o ministro Edson Fachin, lançou nesta terça uma cartilha para explicar para a população como é que funciona a remuneração dos juízes, dos desembargadores, dos ministros dos tribunais brasileiros, um documento que detalha os salários, os benefícios, as verbas indenizatórias e as regras do chamado teto constitucional. Esse lançamento acontece em meio à pressão por mais transparência e também às críticas aos chamados penduricalhos, a gente sempre fala deles aqui. Fachin defendeu que o assunto seja discutido com transparência, mas rejeitou generalizações contra todo o Poder Judiciário. Ele afirmou que é preciso separar o joio do trigo e disse que críticas legítimas não podem ser transformadas em campanhas sistemáticas para descredibilizar as instituições. Fachin também afirmou que o judiciário está aberto a aperfeiçoamentos e que já foram criados mecanismos de controle e transparência. Quem vai estar fora da cidade onde vota nas eleições de outubro precisa ficar atento, porque termina nesta quinta-feira, dia 20, o prazo para solicitar o voto em trânsito. A modalidade permite que o eleitor vote temporariamente em outra cidade sem precisar alterar definitivamente o domicílio eleitoral. O pedido pode ser feito pelo autoatendimento eleitoral da Justiça Eleitoral ou presencialmente em qualquer cartório eleitoral. E é possível pedir a mudança para o primeiro turno, para o segundo turno ou para os dois, se você já sabe que vai estar viajando nos dois. Só que atenção, né? O voto em trânsito só é permitido dentro do território brasileiro. Quem estiver viajando em outro país não poderá utilizar a modalidade, vai ficar sem votar. E uma outra regra importante é a seguinte: se você está em outro estado, só vai votar para presidente da República. Mas se no dia da eleição você estiver dentro do estado onde você já vota, aí sim você vai conseguir votar também para governador, senador e deputados. 6h20, hora de seguir com Por um Fio. Essa aqui é do Zé Cabaleiro.

0: Zé Cabaleiro, dele Por um Fio. São 6h23, hora de conversar com a Rita Lizauskas para falar do Jornal da Cultura. Rita, boa noite, tudo bem?
1: Boa noite, tudo e você?
0: Tudo em ordem. Vamos começar falando do julgamento do uso da inteligência artificial nas eleições. Começou de fato, né?
1: Exatamente, agora há pouco, né? Pouco depois das 18h. E o TSE reúne os ministros, então, para discutir as regras sobre o uso de inteligência artificial nas eleições deste ano. A tendência é manter a proibição dos deepfakes, mas os ministros precisam chegar ao entendimento sobre quais conteúdos criados ou manipulados por IA devem ser enquadrados nessa proibição e quais usos da tecnologia podem ser permitidos durante a campanha. A gente até falou um pouquinho ontem no Jornal da Cultura, a Patrícia Campos Mello estava com a gente, ela é da Folha, ela acompanha muito de perto, né? Ela disse, a resolução do TSE é muito clara, né? Então, há uma dúvida dos próprios ministros do TSE sobre algo que eles discutiram anteriormente, né? Enfim, a gente vai esperar e repercutir isso no jornal. E a Anvisa aprovou o primeiro medicamento genérico à base de semaglutida no Brasil, que é aquele princípio ativo usado nas canetas como o Ozempic, né? Que é um medicamento usado para o tratamento do diabetes tipo 2, mas que também é utilizado para perda de peso. Uhum. Né? Então, pessoas com obesidade utilizando, né? Porque havia ali esse efeito de perder peso nesse tratamento. Esse novo produto, então, está liberado e existe uma expectativa muito grande de que ele chegue ao mercado por preços mais baixos,
0: até,
1: né?
0: Até por imposição da legislação, medicamento genérico bem mais barato.
1: Exatamente, né? Tem como esse objetivo, né, de ser acessível. E essa aprovação ocorre no meio de um crescimento do interesse dos brasileiros por essas chamadas canetas. E a gente vai mostrar que tem uma pesquisa do Instituto Brasileiro de Executivos de Varejo e Mercado de Consumo, IBEVAR, que analisou mais de 2 décadas de comportamento digital e identificou uma mudança na busca de saúde e bem-estar. O estudo aponta que exercícios físicos, dietas e mudanças de hábito vêm dividindo espaço com esses medicamentos, né? É bom que eles caminhem juntos, sim, né? Porque os dois têm ali sua importância e seu valor. A gente vai falar também do Donald Trump, que ele voltou, né, a elevar a atenção em torno do Estreito de Hormuz. Ele publicou nas redes sociais dele, na Truth Social, uma imagem que identifica a passagem, o Estreito de Hormuz,
0: como território
1: dos Estados Unidos. Então é como se ele pegasse ali um Photoshop, falasse isso aqui agora é meu e o mundo tivesse que... né? Não há nenhum reconhecimento de que seja território norte-americano. E a gente vai falar, como a gente está com o Felipe Loureiro, que é o vice-diretor do Instituto de Relações Internacionais da USP, a gente vai explicar em que momento, né, que essa guerra se encontra, já que havia ali um acordo de 60 dias que expirou ontem e, né, o mundo fica ali esperando enquanto o preço do petróleo continua subindo.
0: A guerra de altos e baixos.
1: Exatamente.
0: Às 9.
1: Espero vocês.
0: Bom jornal.
1: Até lá.
0: Até. A gente para um rápido intervalo. Na volta tem mais informações para você. Nacionais, internacionais, culturais e música instrumental brasileira. Até já.
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4: São 6h29, eu retomo de volta para casa, de olho no trânsito de São Paulo, como sempre fazemos. O monitoramento da CET nos indica que a capital paulista tem, nesse comecinho de noite, 706 quilômetros de vias congestionadas. E por falar em trânsito, o Conselho Nacional de Trânsito aprovou novas regras para a fiscalização da lei seca no país e que prevêem teste de droga e o reteste do bafômetro quando houver possibilidade de interferência no resultado por produtos como bombons de licor, enxaguantes bucais e até o pão de forma. A regulamentação também torna obrigatório em acidentes de trânsito com morte o exame para detectar a presença de álcool ou de outras substâncias psicoativas nos condutores envolvidos. A resolução, aprovada nesta segunda, atualiza procedimentos de fiscalização em vigor desde 2013 e institui uma etapa de triagem nas operações realizadas pelos órgãos de trânsito em todo o país. A mudança acontece em um momento de preocupação com os acidentes provocados pela combinação entre direção e consumo de substâncias psicoativas. E vale lembrar aqui que a lei seca não proíbe apenas dirigir bêbado. O Código de Trânsito Brasileiro também prevê punições para quem conduz o veículo sob influência de outras substâncias que comprometam a capacidade de dirigir. A expectativa é que novas regras aumentem a capacidade de fiscalização e dificultem também que os motoristas que tenham consumido drogas assumam o volante. Vamos falar um pouquinho do tempo para você. A tarde desta terça-feira foi ensolarada, com temperatura média ali acima dos 30 graus. E a umidade baixa, esse é o grande problema. Essa condição de valores abaixo de 30% acabou levando, inclusive, a Defesa Civil aqui da cidade a decretar estado de atenção na capital paulista. Nas próximas horas, o tempo segue estável, sem previsão de chuva até o fim da noite, e as temperaturas máximas ficarão elevadas, pelo menos até quinta-feira, viu? E antes disso, a quarta também deve começar com poucas nuvens, temperatura agradável, na casa ali dos 16 graus durante a madrugada. E aí, mais uma vez, o sol reina, predomina entre poucas nuvens, e isso favorece a elevação das temperaturas, que podem bater novamente os 31 graus. Por aqui a gente segue com mais música. São 6 horas e 31 minutos. Você vai ouvir o Rodrigo Bottermaio e a Jazz Via Brasil tocando dele, Rodrigo. A de 100 ou a de 1000?

De volta para casa, esta foi a de 100 ou a de 1000, música de Rodrigo Bottermaio, com ele e a Jazz Via Brasil. São 6h36, a guerra, aliás, entre Rússia e Ucrânia teve uma das maiores ofensivas aéreas desde o início do conflito. A Ucrânia lançou mais de 600 drones contra Moscou e a região da capital russa durante a madrugada desta terça. Segundo o prefeito de Moscou, Sergei Sobyanin, foram identificados pelo menos 637 drones, dos quais quase 200 teriam sido derrubados pelas defesas russas. O ataque acabou provocando ali interrupções nos aeroportos, deixou claro que a Ucrânia consegue levar a ofensiva muito além da linha de frente, e o momento é especialmente delicado, porque a Rússia também vem intensificando os ataques contra o território ucraniano. Em um dos episódios mais recentes, um ataque russo matou pelo menos 10 pessoas lá na região de Kharkiv. Ou seja, enquanto não há um avanço significativo nas negociações de paz, os dois lados estão aumentando a capacidade de atacar à distância. A Organização Mundial da Saúde voltou a fazer um alerta grave sobre a epidemia de ebola na República Democrática do Congo. O diretor-geral da OMS, Tedros Adhanom, afirmou hoje que o surto está longe de estar sob controle e que existe um risco elevado de que a doença continue se espalhando dentro do país e chegue a outras nações. O surto já provocou mais de 2.300 mortes e cerca de 5 mil casos confirmados, tornando-se o mais letal da história da RDC, da República Democrática do Congo. A situação é especialmente preocupante porque a doença está avançando mais rapidamente do que em epidemias anteriores. O vírus é transmitido principalmente pelo contato direto com o sangue e com outros fluidos corporais das pessoas infectadas. E a OMS afirma que ainda é possível controlar a epidemia nos próximos 3 meses, desde que haja recursos suficientes para ampliar o atendimento, a vigilância e o rastreamento dos casos. 6h38, você vai ouvir Candomblé, música de Fábio Mendes, com o Fábio Mendes Quinteto.

Fábio Mendes Quinteto, tocando dele Candomblé. São 6h43. Quem usa o transporte público para chegar ao aeroporto de Guarulhos terá uma nova opção nos fins de semana. A partir do dia 29 de agosto, o aeromóvel que liga a estação da CPTM aos três terminais do aeroporto vai ampliar o horário de funcionamento aos sábados e domingos. O serviço, que atualmente opera em horário reduzido, passará a funcionar das 4 da manhã até a meia-noite. E tem uma vantagem importante para o passageiro, né? O transporte é gratuito. O aeromóvel substitui o serviço de ônibus, que atualmente faz a ligação entre a estação e os terminais. E o sistema tem cerca de 2,7 quilômetros de extensão, 4 estações conectando a estação Aeroporto Guarulhos, da linha 13 Jade, da CPTM, aos terminais 1, 2 e 3. Uma passarela desabou hoje cedo depois de ser atingida por um caminhão na rodovia Fernão Dias, no município de Vargem, interior aqui de São Paulo. O acidente aconteceu por volta de 10h20 da manhã, no quilômetro 4, sentido São Paulo. A estrutura caiu sobre um carro que trafegava na pista contrária. Duas pessoas morreram e uma terceira ficou gravemente ferida. O motorista do caminhão também foi levado para atendimento médico. A Fernão Dias ficou totalmente interditada nos dois sentidos, provocando quilômetros de congestionamento. As causas do acidente ainda serão investigadas, mas uma das linhas de apuração é a possibilidade de o caminhão estar transportando uma carga com altura acima do permitido. O Supremo Tribunal Federal decidiu que as prefeituras não podem cobrar uma alíquota maior de IPTU apenas porque um imóvel é maior. A decisão foi unânime e tem repercussão geral, ou seja, deve orientar casos semelhantes em todo o país. O julgamento começou com uma lei lá de Chapecó, em Santa Catarina, que estabelecia uma alíquota de 1% de IPTU para imóveis com área construída igual ou superior a 400 metros quadrados, e para aqueles menores a alíquota era de 0,5%. O STF considerou essa diferenciação inconstitucional. Segundo o relator, ministro Dias Toffoli, a Constituição permite que o IPTU tenha alíquotas diferentes conforme o valor do imóvel, a localização ou o uso. Mas a área do imóvel não pode ser utilizada isoladamente para aumentar a alíquota. Só que atenção, hein? A decisão não quer dizer que uma casa maior vai necessariamente pagar menos imposto. A metragem pode continuar influenciando o valor venal do imóvel, que é usado para calcular o IPTU. O que as prefeituras não podem fazer é estabelecer, por exemplo, que acima de determinada metragem, o proprietário automaticamente terá uma alíquota maior. Faltam 15 para 7. Hora de ouvir Na Bossa do Reggae, de Luiz Luxa, com Marcelo Salazar.

0: Você acabou de ouvir Na Bossa do Reggae com Marcelo Salazar, música de Luiz Luxa. Faltam 10 minutos para as 7 horas da noite. O Roda Viva desta segunda-feira pela TV Cultura explorou os desafios e os impactos da inteligência artificial e de outras tecnologias na educação brasileira atual. No centro da roda, né, estava o pesquisador Paulo Blickstein, afiliado ao Departamento de Ciência da Computação da Universidade de Colômbia. O especialista começou a entrevista ressaltando a importância do papel dos professores na sala de aula, colocando a tecnologia como uma importante ferramenta de apoio.
1: Uma outra parte que eu acho importante é permitir com que as crianças possam aprender coisas novas que são impossíveis sem a tecnologia, né? Então, por exemplo, eu falei da robótica, há 20 anos atrás era um tema que só pessoas com mestrado em mecatrônica podiam aprender. Mas a tecnologia hoje permite com que uma criança de 8 anos, de 10 anos, possa aprender sobre robótica, né? Mesma coisa é programação, mesma coisa muitos tópicos de física, de química, de ciências, que você tem sistemas de simulação que simulam reações químicas e tudo mais. Então, a tecnologia também aproxima conteúdos anteriormente complexos e difíceis e faz com que eles sejam acessíveis e mais aprendíveis, né, pelas crianças.
0: Por outro lado, o pesquisador alerta que, com essa facilidade, vem o comprometimento do desempenho das crianças e dos professores, principalmente com o uso dos chatbots, que se popularizaram no Brasil e no restante do mundo. Paulo Blickstein comenta a problemática.
1: Primeiro, porque esses chatbots não são desenhados para o aprendizado, eles são desenhados para eficiências, para tornar fluxos de trabalho profissional mais rápidos, né? E na aprendizagem a gente quer, às vezes, que as coisas vão mais devagar, né? Porque a criança está aprendendo. Então, esse formato que foi popularizado, os chatbots, não é adequado para a educação, pelo menos para a educação fundamental e média, onde as crianças ainda estão em formação, metacognitiva e tudo mais. Então, o que a gente precisaria fazer, que ainda é muito incipiente, mesmo nos países da Europa e dos Estados Unidos, é desenvolver novas ferramentas que sejam apropriadas para a educação. Então, talvez essas ferramentas, em vez de ter essa interface que você faz pergunta e o chatbot responde, talvez sejam. A gente tem interfaces completamente diferentes, onde você, por exemplo, traz dados de um problema que você investigou e o sistema de inteligência artificial vai mostrar, por exemplo, correlações entre esses dados, mas não vai te dar as respostas. Dizer para o aluno, está aqui uma ferramenta que te dá todas as respostas, ou mesmo para o professor, está aqui uma ferramenta que pode corrigir prova, que pode fazer um monte de coisa, mas, por favor, não use isso de forma errada, né? A gente sabe que isso não funciona, porque é uma proposição que vai contra a natureza humana, né? Você falar, está aqui uma ferramenta que vai economizar 30 horas na sua semana, mas por favor não use.
0: Bom, a entrevista completa do Paulo Blickstein já está disponível no canal do Roda Viva no YouTube. Convido você a visitar e acessar youtube.com/rodaviva. Tem uma outra notícia do mundo da cultura para trazer a você. O Núcleo Experimental de Teatro comemora 20 anos de atividades com uma adaptação contemporânea de As Troianas, que estreia hoje na sede da companhia lá na Barra Funda. Dirigida por Zé Henrique de Paula, a montagem retoma a clássica tragédia grega escrita por Eurípides há mais de 2.000 anos. A cidade de Troia é substituída pela Torre das Donzelas, ala feminina do antigo presídio Tiradentes, lá no Bom Retiro, no ano de 1972, o mesmo período da demolição do espaço. O texto, inspirado no livro A Torre, da jornalista Luisa Vidiameia, traça um forte paralelo entre as prisioneiras da Grécia Antiga e as presas políticas da ditadura militar. A curta temporada vai até dia 7 de outubro, com sessões sempre às terças e quartas, às 8 da noite, lá no número 637 da Rua Barra Funda. E depois da apresentação, o elenco tem 14 atores que realizam bate-papo com a plateia. Os ingressos estão à venda na plataforma Simpla. São 6h54. Para encerrar o programa de hoje, a gente trouxe uma do Toninho Horta, com ele no violão, no contrabaixo e vassourinha Arismar do Espírito Santo, Robertinho Silva na percussão e na flauta Lena Horta. Você vai ouvir Lembrando Hermeto.

De Toninho Horta com ele e banda, esta foi Lembrando Hermeto. E aqui concluímos o nosso De Volta para Casa desta terça-feira, programa que teve a produção da Sandra Vasconcelos, apoio de produção do Gabriel D'Ângelo, seleção musical Eduardo Weber. Mesa de

0: São Armandino Corbal, trabalhos técnicos, Wagner Freitas. A você que esteve conosco, meu muito obrigado, desejo a você uma linda noite e um perfeito descanso e espero poder encontrá-la amanhã, no horário habitual, às 6 da tarde. Até lá! 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
4: Em Brasília, 19 horas. Está no ar a Voz do Brasil. As notícias do governo federal que movimentaram o país no dia de hoje.
5: Olá, boa noite.
4: Boa noite para você que nos acompanha em todo o país.
5: Terça-feira, 18 de agosto de 2026.
4: Vamos aos destaques do dia.
5: Atualização da lei seca.
4: Nova regulamentação prevê o uso de equipamentos para identificar outras substâncias além do álcool.
5: Após acidente, em caso de morte, será obrigatória a realização de exame para detectar álcool ou drogas ilícitas.
4: Atendimento à mulher.
5: Busca de informações sobre direitos e proteção lideram chamadas ao Ligue 180. Graziela Mendonça.
6: A violência psicológica respondeu por 35% das mais de 98 mil denúncias recebidas pelo canal nesta primeira metade do ano.
4: Anvisa aprova duas novas canetas para tratamento de diabetes.
5: Os dispositivos possuem como princípio ativo a semaglutida, obtida por via sintética.
4: Em entrevista, a diretora da agência Daniela Marreco, destaca a importância da aprovação desses medicamentos.
7: Consideramos, sim, bastante perigoso e, em termos de segurança, para o paciente utilizar produtos que não estão regularizados pode, sim, trazer um risco à saúde das pessoas.
5: Hoje, na apresentação da Voz do Brasil, Luciana Vasconcelos e Luciano Seixas.
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5: O Conselho Nacional de Trânsito atualizou procedimentos de fiscalização da Lei Seca, que estabelece regras para coibir a condução de veículos sob influência de álcool.
4: As novas medidas entram em vigor após publicação no Diário Oficial da União.
5: E quem tem todos os detalhes das atualizações é a repórter Luana Karen, que conversa com a gente ao vivo. Boa noite, Luana.
8: Boa noite, Luciano e Luciana. Boa noite aos ouvintes da Voz do Brasil. O novo regulamento passa a prever três formas principais de verificação durante fiscalizações: teste com bafômetro, teste em equipamento específico que indica outras substâncias psicoativas, como drogas ilícitas, e constatação de sinais de alteração psicomotora do motorista por agentes de trânsito. Continuam sendo admitidas imagens, vídeos e outros meios de prova aceitos legalmente. A partir da resolução, fica instituída uma fase de triagem nas operações. Nesta etapa, poderá ser utilizado pré-teste ou teste passivo de alcoolemia. O resultado dessa primeira fase não poderá isoladamente gerar autuação ou caracterizar a condução sob influência de álcool. Nesses casos, será necessária a continuidade das avaliações previstas na norma, como o uso do bafômetro.
4: E Luana, a nova regra detalha mecanismos para situações que possam interferir no resultado do bafômetro?
8: Detalhe sim, Luciana. Em situações envolvendo produtos que podem deixar temporariamente resíduos de álcool na boca, como consumo de bombom de licor, pão de forma ou enxaguante bucal, a norma estabelece que deverá ser feito um novo teste. Isso pode ocorrer também quando algum fator técnico ou operacional comprometer o resultado válido.
5: Luana, a nova resolução também prevê o uso de equipamentos adicionais para verificar o uso de substâncias psicoativas, como drogas ilícitas?
8: Prevê sim, Luciana. A norma permite o uso de equipamentos para identificar a presença de outras substâncias além do álcool, capazes de alterar e comprometer a capacidade de dirigir, como drogas ilícitas e substâncias que determinem dependência. De acordo com a norma, o auto de infração deverá conter o tipo de substância detectada pelo equipamento. Para serem usados na fiscalização, os equipamentos deverão ser certificados pelo Inmetro. O texto regulamenta a possibilidade de testes toxicológicos e outros meios técnicos ou científicos para constatar a influência de substâncias psicoativas.
9: E Luana, naquele caso que o condutor se nega a fazer os testes quando solicitado, ainda continua valendo?
8: Continua assim, Luciana. Neste caso, o motorista continuará sujeito à multa e suspensão do direito de dirigir por 12 meses. Mas o Manual Brasileiro de Fiscalização de Trânsito foi atualizado para detalhar e padronizar a atuação em casos de recusa ao teste. Para o condutor que não realizar o procedimento, a norma estabelece como cada situação deve ser registrada e determina que em uma mesma abordagem não sejam lavrados simultaneamente autos de infração por dirigir sob influência de álcool ou outras substâncias psicoativas e por se recusar ao exame. Nos casos de acidentes que resultem em óbito, o motorista será obrigado a fazer exame para detectar álcool ou outras substâncias psicoativas.
5: Luana, foram criadas novas penalidades ou infrações com a medida?
8: Foram não, Luciano. A atualização da Lei Seca não altera ou cria novas penalidades. Apenas regulamenta os critérios de fiscalização e de comprovação de infração. A norma atualiza procedimentos vigentes desde 2013 e também estabelece o modo de identificação de outras substâncias psicoativas. As novas regras entram em vigor após a publicação da norma no Diário Oficial da União. Os equipamentos para exames toxicológicos poderão ser usados imediatamente após a publicação, a depender apenas da disponibilidade e da existência de equipamentos certificados conforme os requisitos estabelecidos pela resolução. Luciana e Luciano, volto com vocês.
9: Muito obrigada, Luana Karen, pelas informações ao vivo aqui na Voz do Brasil.
5: Mais de 1 milhão de ligações já foram recebidas este ano pelo Ligue 180.
9: A central de atendimento à mulher é gratuita e recebe denúncias, pedidos de informações e dá orientações relacionadas à proteção da mulher.
10: O Ligue 180 recebeu 1.035.647 ligações de janeiro até julho deste ano, o equivalente a 4.884 chamadas por dia. A central de atendimento à mulher é gratuita e serve não apenas para denúncias, mas também para pedidos de informação e orientações sobre os serviços da rede. O estado de São Paulo liderou os atendimentos no primeiro semestre, com mais de 106 mil ligações recebidas. Em seguida, vem Rio de Janeiro, Minas Gerais, Bahia e Rio Grande do Sul. Estela Bezerra, secretária nacional de enfrentamento à violência contra mulheres, aponta qual tem sido o papel deste canal.
11: O canal 180, ele tem uma importância de demonstrar à população o como a consciência, a conscientização sobre violência contra as mulheres tem ampliado. Antes você só considerava violência contra as mulheres, feminicídio e agressão física. Hoje você tem denúncias de violência psicológica, que é a primeira no ranking das denúncias. A gente tem denúncias de violências digitais, que é uma violência nova, contemporânea, né, que não se percebia dessa maneira.
10: A violência psicológica respondeu por 35% das mais de 98 mil denúncias recebidas pelo canal nesta primeira metade do ano. Em seguida, vem a violência doméstica, com mais de 24 mil ligações. Também foram registrados casos de violência moral e patrimonial. patrimonial. Se você é mulher e está sofrendo algum tipo de violência ou conhece alguém nesta situação, ligue 180 ou envie uma mensagem pelo WhatsApp 61 96100180. O serviço funciona 24 horas, 7 dias por semana. O atendimento é feito em português, inglês ou espanhol e ainda na língua brasileira de sinais. Reportagem Graziela Mendonça.
5: Estão abertas as inscrições para uma capacitação online em inteligência artificial voltada para mulheres à frente de pequenos negócios.
9: A iniciativa oferece 5 mil vagas, sendo metade delas para mulheres negras.
5: As atividades começam em 1º de setembro e vão tratar do uso da inteligência artificial em áreas como gestão, planejamento, marketing, vendas, atendimento ao cliente, análise de dados, produtividade e inovação.
9: Ao final do curso, 50 negócios poderão ser selecionados para receber um investimento inicial, destinado à implementação dos projetos desenvolvidos durante a formação.
5: As interessadas podem se inscrever até o dia 20 de outubro no portal do Ministério do Empreendedorismo, da Microempresa e da Empresa de Pequeno Porte.
9: E professores da educação básica de todo o país podem realizar cursos sobre inteligência artificial, IA, de graça.
5: A formação continuada está disponível no ambiente virtual de aprendizagem do Ministério da Educação, AVAMEC.
12: Os cursos tratam desde os conceitos básicos de IA até a aplicação das ferramentas em atividades de sala de aula. Cada participante pode organizar o próprio ritmo de estudos e há formações voltadas para o ensino fundamental e para o ensino médio. Entre os assuntos abordados estão uso pedagógico da IA, criação de recursos digitais, planejamento de atividades e o uso responsável das ferramentas. Os conteúdos também tratam de temas como autoria, pensamento crítico, proteção de dados, segurança digital e avaliação das informações produzidas por ferramentas de inteligência artificial generativa. Os cursos variam entre 20 a 180 horas de duração. Para se inscrever, basta acessar o AVAMEC, fazer login ou criar uma conta na plataforma. O endereço é avamec.mec.gov.br. Priscila Machado, para a Voz do Brasil.
13: Dicas do Enem.
14: Olá, meu nome é Ana Júlia Toches e a minha pergunta é: eu devo começar pelas questões fáceis ou difíceis do Enem?
9: Quem responde é o professor de matemática Marcelo Almeida, que aproveita para dar mais dicas para se sair bem na prova.
15: Olá pessoal, estou aqui para trazer para vocês uma dica muito importante. Você que está se preparando para as provas do Enem que estão aí chegando e precisa aumentar sua nota em matemática. Muitas vezes o estudante se apega nas questões difíceis e acaba perdendo muito tempo em resolução dessas questões. Dica: questões fáceis e médias. São as questões que vão aumentar em muito a sua nota em matemática. Acertem questões fáceis, acertem. Não erre uma questão fácil. E em matemática, onde a gente vê essas questões? Estatística básica. Média, moda, mediana, gráfico, interpretação gráfica. São questões que muita gente, por achar que é fácil, acaba deixando de estudar. Então, dica: pegue as provas anteriores e faça todas essas questões. Tenho certeza que vai dar bom demais.
9: Se prepare para as provas do Enem e acompanhe nossas dicas por aqui e pela radiogov.ebc.com.br. Toda terça-feira vamos trazer dúvidas e dicas de professores para o Enem, o Exame Nacional do Ensino Médio.
5: A prova será aplicada em 2 domingos seguidos, nos dias 8 e 15 de novembro.
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5: Duas novas canetas emagrecedoras à base de semaglutida foram aprovadas pela Agência Nacional de Vigilância Sanitária, Anvisa.
9: Uma das canetas é genérica, produzida por farmacêutica brasileira.
5: A semaglutida é um medicamento que age de maneira similar ao hormônio GLP-1 e com isso reduz apetite, diminui as taxas de açúcar no sangue e tem sido amplamente utilizado para o controle da obesidade.
9: Com a queda da patente do primeiro medicamento comercial à base de semaglutida, a agência agência tem analisado e liberado pedidos de laboratórios para produzir medicamentos similares e genéricos.
5: Em conversa com a Voz do Brasil, a diretora da Anvisa, Daniela Marreco, explica como é o processo de análise para esses pedidos e os riscos do uso de canetas falsificadas. Acompanhe.
16: Diretora Daniela Marreco, da Agência Nacional de Vigilância Sanitária. É um prazer ter a senhora conosco aqui na Voz do Brasil. Bom, vamos começar então explicando para o nosso ouvinte como é que funcionam esses processos de registro, quanto tempo em média eles duram?
7: Os processos de registro de medicamentos realizados pela Anvisa, eles têm como base avaliar aspectos essenciais do medicamento, que é a qualidade, a segurança e a eficácia daquele medicamento. A gente também verifica, no âmbito dessa análise, as boas práticas de fabricação, ou seja, se a empresa fabricante daquele medicamento cumpre as boas práticas durante o processo produtivo. Esse prazo de avaliação, ele depende não só do tempo que a Anvisa leva para avaliar toda essa documentação que é apresentada pela empresa, mas também do prazo que as empresas precisam para cumprir eventuais questionamentos que sejam feitos pela agência.
5: A Anvisa baseia toda a sua avaliação em documentos apresentados pelos laboratórios interessados no registro, né? Ela pode pedir algum tipo de complementação nas pesquisas, por exemplo, para atender aos quesitos de eficácia ou de segurança?
7: Com certeza, isso acontece na maior parte dos casos após a avaliação da documentação que é inicialmente apresentada pela empresa. Caso fique qualquer dúvida ou qualquer necessidade de complementação dos dados que foram apresentados, a Anvisa faz solicitações adicionais para o laboratório fabricante para que ele complemente a documentação de qualidade ou a documentação de segurança e eficácia daquele medicamento para que a gente possa, ao final do processo, ter certeza em relação ao cumprimento de todos os critérios necessários para dar segurança à população ao uso daquele medicamento que foi aprovado pela agência.
16: Agora, no caso de princípios ativos como o da semaglutida, já tinha um medicamento prévio com registro e a patente dele caiu. Isso torna mais fácil conseguir o registro das novas medicações em relação, por exemplo, a medicamentos que ainda não tem nenhum no mercado?
7: Sim. São processos de avaliação diferentes. Quando o medicamento é novo, é inédito no país, a empresa precisa, além da documentação de qualidade, ela precisa comprovar também a segurança e a eficácia daquele medicamento por meio de estudos clínicos. Então, é um dossiê com dados adicionais que envolvem a realização dessas etapas de estudo clínico. No caso dos medicamentos que são cópias ou que são similares a um outro medicamento registrado, nós vamos comparar esses novos medicamentos ao medicamento de referência, esse medicamento anterior que já tinha registro na Anvisa. Então, eles vão poder apresentar provas comparativas, é uma caracterização bastante extensa em termos físico-químicos, mas de forma comparativa ao medicamento que já comprovou esses aspectos de qualidade, segurança e eficácia. Então, sim, nós podemos dizer que é um processo um pouco mais fácil para essa comprovação dos critérios técnicos necessários para o registro.
5: Diretora, já existem muitos vídeos na internet circulando falando sobre novos princípios ativos que seriam ainda mais eficazes que a semaglutida e a tirzepatida, que são os dois mais utilizados atualmente, né? Seria o caso da retatrutida, que provocaria uma perda de peso mais rápida e ainda maior. Esse princípio não está aprovado ainda no Brasil, né?
7: Isso, perfeito. A retatrutida ainda não tem um pedido de registro aqui na Anvisa, é um medicamento que se encontra ainda em etapa de estudo clínico, então nós não podemos afirmar nem qualidade, nem segurança, nem eficácia em relação a esse produto. A gente precisa aguardar que ele complete o seu desenvolvimento clínico, que ele seja submetido para análise da Anvisa, para aí sim a gente ter qualquer conclusão em relação aos efeitos desse produto.
16: Agora, diretora, junto com o sucesso das canetas, veio também, claro, como sempre, as falsificações, a entrada no país de versões de marcas que não passaram pelo processo de registro na Anvisa. Quais são os controles que a Anvisa faz e quais os riscos de o consumidor usar esses medicamentos que não tenham passado por esses controles?
7: A Anvisa tem intensificado muito durante esse ano de 2026 a fiscalização em relação a esses produtos, que são produtos irregulares, produtos que, como você colocou, não passaram pela avaliação da agência, com o objetivo de proteger a saúde da população para que não utilize esses produtos. Em relação aos riscos, como são produtos que não passaram pela avaliação da Anvisa, a gente não consegue saber quais são as substâncias, qual é a composição daquele produto, quais são os critérios de eficácia, ou seja, aquele produto vai realmente funcionar quando foi utilizado pelo paciente, qual é a população que poderia utilizar aquele produto e, principalmente, quais são os riscos para as pessoas que utilizarem esses produtos que não tiveram uma avaliação pela Anvisa. Então, consideramos, sim, bastante perigoso e, em termos de segurança, para o paciente utilizar produtos que não estão regularizados, pode, sim, trazer um risco à saúde das pessoas.
5: Se a pessoa quiser conferir se uma determinada marca, algum medicamento está aprovado pela Anvisa, como é que ela deve proceder? É possível fazer a consulta no site da agência, por exemplo?
7: Sim, é possível. No site da Anvisa existe um mecanismo de busca, consulta de produtos regularizados. Esse site de consulta, ele é dividido de acordo com todas as categorias de produtos que a agência regula. Se a pessoa buscar na parte de medicamentos, ela pode digitar ali o nome comercial do medicamento, ela pode digitar a substância ativa. Existem vários critérios de busca que o cidadão pode utilizar para conseguir conferir se aquele medicamento está de fato registrado e regularizado no Brasil. Além disso, o medicamento também, quando o paciente usa, ele vai ter um número de registro identificado na caixinha do medicamento, número de registro na Anvisa, e por meio desse número, a pessoa também consegue, no nosso site, localizar se o produto é ou não um produto regular perante a agência.
16: Muito bem, nós conversamos com Daniela Marreco, diretora da Agência Nacional de Vigilância Sanitária, Anvisa. Muito obrigada, diretora, pela sua entrevista aqui à Voz do Brasil.
7: Eu que agradeço.
9: A aproximação entre o Brasil e os países do Sudeste Asiático está no centro da agenda do secretário-geral da ASEAN, Cao Kim Hong, em Brasília.
5: Em reunião com o ministro das Relações Exteriores, Mauro Vieira, foram discutidas formas de ampliar o comércio, os investimentos e a cooperação em áreas como transformação digital, segurança alimentar e sustentabilidade.
17: Comércio, investimentos, transformação digital, segurança alimentar e sustentabilidade estiveram entre os temas tratados durante a visita do secretário-geral da Associação de Nações do Sudeste Asiático, Cao Kim Hong, a Brasília. Hong foi recebido nesta terça-feira no Palácio do Itamaraty pelo ministro das Relações Exteriores, Mauro Vieira. Segundo o chanceler brasileiro, o encontro tem como objetivo aprofundar a relação política e econômica do Brasil com os países do Sudeste Asiático e ampliar a cooperação com a ASEAN e seus Estados-membros.
18: O comércio Brasil-ASEAN tem crescido a uma média de 13% a cada ano desde 2020. Nesse ritmo, o intercâmbio comercial deverá ultrapassar aquele com parceiros tradicionais do Brasil, como os Estados Unidos ou a União Europeia, num futuro próximo. O Brasil já exporta mais para a Indonésia, para o Vietnã e para a Malásia e Tailândia do que para a França.
17: Fazem parte da ASEAN 11 países: Brunei, Camboja, Indonésia, Laos, Malásia, Mianmar, Filipinas, Singapura, Tailândia, Timor-Leste e Vietnã. Em 2025, o comércio entre o Brasil e países do grupo somou mais de 38 bilhões de dólares. O bloco foi o quinto maior parceiro comercial do Brasil, atrás de China, União Europeia, Estados Unidos e Mercosul. Mauro Vieira destacou ainda que a visita faz parte da estratégia brasileira de diversificação das parcerias externas e de fortalecimento da presença brasileira em diferentes regiões do mundo.
18: O aprofundamento da relação com a ASEAN está em plena sintonia com as prioridades da política externa brasileira. A diversificação das parcerias econômicas, o estreitamento dos vínculos com regiões que são destino importante de nossas exportações, a coordenação em temas multilaterais e o fortalecimento da cooperação Sul-Sul.
17: Esta é a primeira visita de um secretário-geral da ASEAN ao Brasil. Além do Itamaraty, a agenda também inclui encontros com outras autoridades dos ministérios, além de contatos com representantes empresariais e acadêmicos brasileiros. Reportagem Gabriela Noronha.
9: Começou hoje o pagamento da parcela do Bolsa Família referente ao mês de agosto.
5: Os depósitos vão ser realizados até o dia 31

0: no dia 31 de agosto. Para receber o benefício, as famílias devem atender aos critérios do programa, manter o cadastro único atualizado e cumprir as condicionalidades nas áreas de saúde e educação. Para verificar a situação do benefício, extratos e valores, o beneficiário pode consultar os aplicativos do Bolsa Família e Caixa Tem. O Disque Social, pelo número 121, também está disponível para atendimento ao público. A ligação é gratuita de todo o Brasil. Reportagem Érica Brás.
1: Lembrando que o pagamento é unificado às famílias que vivem em locais em situação de emergência ou calamidade pública decretada pelo governo federal.
2: A partir de hoje já podem ser atualizadas as informações do indicador de capacidade municipal.
1: As informações são utilizadas para acompanhar diferentes aspectos da capacidade do município na área de proteção e defesa civil.
2: Os municípios têm até o dia 31 de outubro para preencher o formulário em defesacivil-icm.com.br.
1: E essas foram as notícias do governo federal.
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2: Fique agora com as notícias do Poder Judiciário e do Congresso Nacional. Uma boa noite.
1: Boa noite para você e até amanhã.
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5: CNJ lança a cartilha Remuneração de Magistrados e Magistradas.
6: TSE esclarece que é falso que a urna eletrônica exibe a mensagem confirma o seu voto.
5: STJ valida a eliminação de candidato a policial penal com histórico social incompatível.
6: Boa noite, eu sou Leandro Bezerra.
5: E eu sou Walter Lima.
6: O Conselho Nacional de Justiça lançou nesta terça-feira a cartilha Remuneração de Magistrados e Magistradas, Dúvidas Frequentes.
5: O material detalha a decisão do Supremo Tribunal Federal sobre o tema e as medidas do CNJ para fiscalizar e dar mais transparência aos pagamentos da magistratura. Repórter Carolina Chaves.
7: A publicação reúne o histórico de normas e traz um formato prático de perguntas e respostas com links diretos para a legislação. A cartilha está disponível no site do CNJ para acesso de toda a sociedade. Durante a reunião, o presidente do CNJ e do STF, ministro Edson Fachin, fez um pronunciamento.
8: Criamos o Observatório Nacional de Integridade e Transparência. Ampliamos os mecanismos de controles, disponibilizamos dados em volume sem precedentes e temos agora um contra-cheque único a caminho e todas as rubricas conhecidas e uniformizadas.
7: O ministro Fachin destacou que o judiciário está aberto ao controle social, mas ressaltou que questionamentos legítimos não podem ser confundidos com campanhas de descredibilização.
6: STJ considera válida a eliminação de candidato em concurso público para o cargo de policial penal.
5: Mesmo sem condenação criminal definitiva, havia registros policiais, processos arquivados e o inquérito em andamento. Fátima Uchoa.
9: Após ser eliminado do certame, o candidato impetrou o mandado de segurança. O juízo concedeu liminar para que ele participasse do curso de formação, mas o Tribunal de Justiça do Rio Grande do Sul revogou a medida, o que o levou a interpor recurso no STJ. E a segunda turma decidiu que foi legal a exclusão. Para o relator ministro Marco Aurélio Belize, o histórico comportamental do candidato é incompatível com o padrão ético e funcional exigido para o cargo pretendido e quanto a funções ligadas à segurança pública, que exigem padrões éticos mais rigorosos, a análise da vida pregressa deve ir além dos antecedentes criminais, abrangendo também a conduta moral e social do candidato.
6: É falso que a urna eletrônica exibe a mensagem confirma o seu voto.
5: Eleitor não precisa esperar essa frase para apertar a tecla verde na hora de votar. Fábio Ruas.
10: A frase confirma o seu voto não aparece na tela da urna eletrônica. A mensagem que afirma isso e está circulando pelas redes sociais é falsa. A mensagem enganosa diz que se a eleitora ou eleitor apertar a tecla confirma antes da suposta frase aparecer na tela, o voto será anulado. Isso não acontece. A Justiça Eleitoral informa que a urna não tem qualquer mecanismo que anule o voto por esse motivo. É importante.

0: Importante não confundir. A mensagem que aparece na tela antes de concluir cada voto é confira seu voto e não confirma o seu voto, como alegam as publicações falsas.
1: Advogado da Caixa consegue restabelecer salário que foi reduzido após ação trabalhista contra o banco.
2: Para a Justiça Trabalhista, houve indícios de retaliação. Repórter Rafael Silva.
3: O advogado entrou com ação na Justiça do Trabalho pedindo redução de jornada para 4 horas por dia, conforme prevê o Estatuto da Advocacia. A Caixa concordou, mas reduziu o salário do empregado. Ele alegou retaliação por parte do banco e pediu a manutenção do salário em nova ação judicial. O Tribunal Superior do Trabalho reconheceu a represália e manteve a decisão de restabelecer o salário do advogado. Para os ministros, a Caixa agiu de forma abusiva ao alterar a jornada e diminuir a remuneração sem respaldo legal. A decisão foi unânime.
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1: A você, uma boa noite.
2: E até amanhã.
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6: Eu sou Paula Groba.
7: E eu sou Humberto Pinheiro.
6: E estes são os destaques de hoje do Jornal do Senado, que começa agora.
7: Política de combate à violência contra a mulher pode ser votada no próximo esforço concentrado.
6: Projeto que proíbe cotas em residências médicas divide opiniões no Senado.
7: Eleições 2026. Candidaturas femininas ao Senado crescem e chegam a todos os estados.
6: Boa noite.
7: Boa noite.
6: O combate à violência contra a mulher pode ganhar uma nova estrutura nacional, com mais integração entre os serviços públicos e garantia de continuidade das políticas de proteção.
7: É o que prevê um projeto do senador Paulo Paim, do PT do Rio Grande do Sul, que está em regime de urgência para votação no plenário. A proposta deve ser votada no próximo esforço concentrado. As informações com o repórter César Mendes.
8: O projeto do senador Paulo Paim, do PT gaúcho, que cria a Política Nacional de Enfrentamento à Violência contra a Mulher, ativas para as vítimas, continuidade nas políticas e um maior controle social para a proteção dos direitos das mulheres. Relatora, a senadora Damaris Alves, do Republicanos do Distrito Federal, explicou por que é tão importante transformar em lei as ações destinadas ao combate da violência de gênero no país.
9: Para que haja continuidade, que ninguém interrompa a política pública de enfrentamento a violência contra a mulher.
8: Damaris se comprometeu com Paim a encaminhar a votação do projeto na CDH no próximo esforço concentrado, no início de setembro, e diz que vai levar ao presidente do Senado, Davi Alcolumbre, o pedido de urgência com a sugestão de que o texto seja votado em plenário durante os 21 dias de ativismo pelo fim da violência contra a mulher, de 20 de novembro a 10 de dezembro.
6: E pequenos criadores terão mais opções para alimentar os rebanhos por meio do programa de venda em balcão. Além do milho, a Conab poderá adquirir sorgo, caroço de algodão, farelo de soja e farelo de milho.
7: Após a aprovação pelos senadores, foi sancionada pelo presidente da República a lei que amplia o programa de venda em balcão para alimentação animal. Um dos objetivos é facilitar o acesso de pequenos criadores e cooperativas aos estoques públicos de ração. Repórter Pedro Pincer.
10: O Poder Executivo sancionou a lei que altera o programa de venda em balcão e a Lei de Política Agrícola de 1991. A proposta foi aprovada pelo Senado antes de virar lei. A nova regra amplia a lista de produtos que podem ser adquiridos pela Companhia Nacional de Abastecimento, a Conab, para a alimentação animal. Entram nessa lista milho, sorgo, farelo de soja, farelo de milho e outros produtos, com preço de até 25% acima do mínimo vigente no estado onde ocorrer a compra. A relatora no Senado, senadora Tereza Leitão, do PT de Pernambuco, explicou a importância da medida para o setor.
11: É muito importante para o momento atual que nós vivemos com a ameaça dos impactos climáticos provocados pelo El Niño. Ele faz uma adaptação dos instrumentos consolidados a esses novos desafios climáticos e de mercado, quando o acesso à alimentação animal é decisiva para mitigar perdas. Ele fortalece a produção

0: e a renda rural, amplia a capacidade de resposta do Estado e contribui para a segurança alimentar do Brasil.
1: A lei estabelece limites mensais de compra de 27 toneladas para pequenos criadores cadastrados no Sistema de Cadastro Nacional de Produtores Rurais e demais agentes e de 80 toneladas para cooperativas e associações de agricultores familiares.
2: E virou lei a medida provisória aprovada pelo Congresso que socorreu regiões afetadas por desastres naturais.
3: Os recursos destinados somam 350 milhões de reais. A reportagem é de Herman Kulitz.
4: O crédito extraordinário de 350 milhões de reais cobrirá ações emergenciais de proteção e defesa civil em regiões atingidas por desastres naturais, como excesso de chuvas ou seca e estiagem intensas no início de 2026. Os fenômenos afetaram aproximadamente 5 milhões de pessoas nas 5 regiões do país. A relatora da proposição, senadora Tereza Cristina, do Progressista de Mato Grosso do Sul, deu parecer favorável à medida, em solidariedade aos que sofreram os prejuízos. Por isso, defendeu a distribuição equilibrada do dinheiro por todas as regiões.
5: Diante de desastres que já atingiram milhões de brasileiros, socorrer as vítimas é dever do Estado. Por isso, meu voto é pela aprovação deste crédito de 305 milhões de reais, porque responsabilidade fiscal, antes de ser controle de despesa, é também sensibilidade com quem perdeu a casa, a lavoura e o meio de vida.
4: Os recursos poderão ser usados para assistência humanitária e restabelecimento de serviços essenciais.
2: E o presidente do Senado, Davi Alcolumbre, acompanhou o presidente Lula nesta segunda-feira em uma visita a um navio sonda da Petrobras em Oiapoque, no Amapá. A agenda ocorreu após a Petrobras anunciar a presença de petróleo em um poço exploratório na bacia da Foz do Amazonas.
3: Alcolumbre destacou o potencial de geração de riquezas para o país e defendeu que os brasileiros decidam sobre o futuro da exploração de petróleo na região. Segundo ele, os recursos do petróleo podem contribuir para a educação e a saúde públicas, além de gerar emprego e renda.
6: Nós sabemos o que a riqueza do petróleo é transformada para a vida das pessoas, sobretudo com os recursos do Fundo Social que vão para a educação pública brasileira e para a saúde pública brasileira.
2: O projeto de lei que proíbe a adoção do sistema de cotas no ingresso dos programas de residência médica foi alvo de debate na Comissão de Direitos Humanos.
3: Na audiência pública interativa, senadores, representantes de ministérios e de conselhos discutiram se as regras de acesso à formação acadêmica devem valer também para a seleção da especialização. Repórter Douglas Castilho.
7: O autor do requerimento para a reunião, senador Paulo Paim, do PT do Rio Grande do Sul, se manifestou contra o avanço da proposta, lembrando que é um defensor histórico das ações afirmativas no Senado Federal.
8: A política de cotas não é um privilégio, é simplesmente um instrumento de correção de desigualdades históricas e de ampliação de oportunidades. Não estamos discutindo apenas uma regra de seleção para programas de residência. Estamos discutindo que país queremos.
7: O autor do texto, o senador Doutor Irã, do PP de Roraima, também se afirmou partidário das medidas de equidade, mas acredita que a existência desse tipo de política na graduação já cumpre a função de reduzir desigualdades, devendo prevalecer a partir dessa etapa a pura avaliação de competência.
9: Quando a gente entra na faculdade, a gente tem as mesmas oportunidades, os mesmos professores e hoje com a internet, com a democratização do conhecimento, depois disso tudo, a gente ainda tem cota para fazer residente? Não.
7: O projeto já recebeu relatório favorável do senador Márcio Bittar, do PL do Acre, e encontra-se pronto para a votação na comissão.
10: Eleições 2026.
2: O número de mulheres na disputa por uma vaga no Senado cresceu nas eleições de 2026. São 69 candidatas, o maior número das 3 últimas eleições.
3: Mas mesmo com o avanço, elas ainda são minoria entre os concorrentes. Neste ano, as mulheres representam 22% das candidaturas ao Senado. O repórter Alexandre Campos mostra como está a participação feminina nessa disputa.
11: O número de candidatas representa 22% do total de candidatos candidaturas registradas neste ano. Para mudar esse cenário, o Senado, além de analisar projetos que visam aumentar a participação feminina na política e combater a chamada violência política de gênero, também lançou o Guia da Candidata. O manual, com linguagem clara e prática, traz orientações sobre diversos pontos durante o processo eleitoral e sobre o caminho para ocupar espaços de poder com segurança, informação e autonomia. Em sessão especial em março deste ano, a então senadora e procuradora da mulher no Senado, Augusta Brito, lamentou a necessidade de uma publicação como essa.
12: A política não é neutra. Mulheres enfrentam dificuldades maiores de acesso a financiamentos, às redes de apoio, à visibilidade, bem como são alvos mais frequentes de ataques, de desinformação e de violência política.
11: Dos atuais 54 senadores em final de mandato, 32 vão tentar a reeleição. Quanto à idade, 3 candidatos têm mais de 90 anos e 20 têm menos de 40. No critério cor-raça, 2 afirmaram que são amarelos, 192 brancos, 4 indígenas, 88 pardos e 29 pretos.
3: Com trabalhos técnicos de João Lira, o Jornal do Senado fica por aqui. Acompanhe agora as notícias da Câmara dos Deputados. Boa noite.
2: Boa noite e até amanhã.
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13: Câmara cria símbolo para conscientizar a população sobre doenças raras.
14: Avança a proposta que institui Dia Nacional sobre Climatério e Menopausa.
13: Deputados devem regulamentar a produção celular de proteínas animais.
14: O projeto prevê verba específica da primeira infância no orçamento público.
13: Boa noite. Já está pronto para entrar na pauta de votações do plenário da Câmara projeto que prevê detalhamento de recursos da primeira infância no orçamento público. A repórter Paula Bittar traz mais informações sobre a proposta.
15: A Comissão de Constituição e Justiça da Câmara aprovou um projeto que torna obrigatória a inclusão de quadros específicos no orçamento público para detalhar os recursos destinados à primeira infância, ou seja, a crianças de 0 a 6 anos de idade. De acordo com o projeto, os quadros deverão ser anexos à lei orçamentária anual e ao relatório resumido da execução orçamentária e discriminar as despesas em educação, saúde, assistência social e ações intersetoriais que tenham como beneficiárias diretas crianças de até 6 anos e suas famílias. A autora da proposta, a deputada Laura Carneiro, do PSD do Rio de Janeiro, afirma que a criação do quadro Orçamento Criança é mais um passo no sentido de garantir políticas públicas para essa faixa etária.
16: Sem recursos, sem garantia de orçamento, dificilmente as políticas públicas podem ser levadas a cabo. Então não adianta a gente criar legislação, a gente ter a vontade política se a gente não tiver os recursos necessários para implementá-las. E a fiscalização dessas políticas se faz através do orçamento. Então, garantir a existência desses recursos, o levantamento desses recursos, os dados, são absolutamente necessários à política de proteção à infância e à adolescência brasileiras.
15: A proposta que torna obrigatória a inclusão de quadros específicos no orçamento público para detalhar os recursos destinados à primeira infância ainda precisa ser analisada pelo plenário antes de seguir ao Senado. Da Rádio Câmara, de Brasília, Paula Bittar.
10: Educação.
14: Ayrton Faleiro, do PT, celebra a expansão do ensino superior no Pará. O congressista registra a criação de novas unidades federais no estado e o envio de verbas para apoiar a cultura e o esporte amador na região.
13: O legislador defende as políticas e programas como o pé de meia para garantir a conclusão da educação escolar e o ingresso no ensino superior. Ayrton Faleiro cumprimenta os mais de 100 líderes juvenis com quem se reuniu para traçar ações de apoio à educação e ao esporte.
14: Santim Roveda, do União, comemora a liderança do Paraná no IDEB, mantida nos resultados de 2025. O deputado atribui o desempenho aos investimentos do governo estadual na estrutura das escolas, na alimentação dos estudantes e na qualificação dos profissionais da educação.
13: Santim Roveda também cita a climatização das salas de aula e a oferta diária de proteína alimentar mal na merenda, entre as medidas adotadas pela rede estadual. O parlamentar ainda destaca a seleção técnica de profissionais para as chefias dos núcleos regionais de educação.
14: Inácio Arruda, do PCdoB, comemora os resultados da educação pública no Ceará. Segundo o parlamentar, 80 das 100 melhores escolas públicas de ensino fundamental do país estão no estado, conquista que ele atribui a políticas de educação e ao trabalho de professores e municípios.
13: Inácio Arruda também ressalta iniciativas como a ampliação das escolas de tempo integral e a formação e valorização dos professores. Ele cita municípios como Sobral, Coreaú, Cruz, Pires Ferreira e Pedra Branca, entre os que possuem escolas de destaque.
14: General Girão, do PL, critica a política de aprovação de alunos adotada no Rio Grande do Norte. Ele conta que estudantes do ensino médio podem avançar de ano mesmo reprovados em até 6 disciplinas, o que, na avaliação do parlamentar, engana os resultados da educação no estado.
13: General Girão questiona os resultados divulgados pelo IDEB para o Rio Grande do Norte, afirmando que os indicadores de matemática e português pouco avançaram. Para ele, a política adotada pelo governo do estado não representa uma melhoria efetiva na qualidade do ensino.
10: Saúde.
14: A criação de um Dia Nacional de Conscientização sobre o Climatério e a Menopausa avançou na Câmara, com a aprovação da proposta pela Comissão de Saúde. Quem informa é a repórter Júlia Lopes.
17: A Comissão de Saúde da Câmara dos Deputados aprovou um projeto que cria o Dia Nacional de Conscientização sobre o Climatério e a Menopausa, a ser celebrado em 18 de outubro. A proposta da deputada Ana Paula Lima, do PT de Santa Catarina, busca ampliar a informação sobre os sintomas, impactos e tratamentos desse período, além de incentivar as mulheres a procurarem acompanhamento médico. O climatério é uma fase de transição que antecede e inclui a menopausa. Com a queda hormonal, podem surgir sintomas como ondas de calor, insônia, alterações de humor e dores nas articulações. Especialistas destacam que o tratamento deve ser individualizado de acordo com a necessidade de cada paciente. Para a deputada Ana Paula Lima, muitas mulheres passam por essa fase sem identificar os sintomas e sem receber orientação adequada.
18: É que muitas mulheres passam por essa etapa e elas não são identificadas e elas precisam fazer a reposição hormonal, se assim desejarem e se assim forem orientadas pelo médico que faz a assistência.
17: O projeto também prevê ações de conscientização, como palestras, seminários, campanhas nos meios de comunicação e redes sociais, além da distribuição de materiais informativos. Além da proposta, a Comissão de Saúde também aprovou a criação da Subcomissão Especial de Climatério e Menopausa, para aprofundar o debate sobre o tema. O projeto que institui o Dia Nacional de Conscientização sobre o Climatério e a Menopausa segue agora para análise na Comissão da Mulher. Da Rádio Câmara de Brasília, Júlia Lopes.
13: O projeto prevê a instalação de bebedouros e pontos de água potável em locais públicos de grande circulação, como praças, parques e áreas de lazer. O autor da proposta, Paulo Teixeira, do PT de São Paulo, afirma que a medida amplia o acesso gratuito à água e estimula hábitos saudáveis de hidratação.
14: Paulo Teixeira acrescenta que a iniciativa ajuda as cidades a enfrentar os efeitos das ondas de calor, priorizando áreas vulneráveis e locais com grande exposição a altas temperaturas. O texto ainda incentiva o uso de garrafas reutilizáveis para reduzir o consumo de embalagens plásticas descartáveis.
10: Segurança Pública.
13: Aloysio Mendes, do Republicanos do Maranhão, foi indicado para presidir a comissão especial que vai discutir a redução da maioridade penal para 16 anos. Apesar de ser favorável à proposta, o deputado afirma que guiará os trabalhos com isenção e responsabilidade.
14: Aloysio Mendes informa que o colegiado ouvirá autoridades e especialistas antes de votar a proposta. Segundo ele, mais de 80% da população apoia a redução da maioridade penal, rejeita a impunidade e cobra medidas mais duras contra crimes cometidos por jovens.
13: Juliana Cardoso, do PT de São Paulo, cobra a votação de projeto que criminaliza a misoginia, já aprovado pelo Senado e com regime de urgência na Câmara. Ela afirma que a proposta busca responsabilizar condutas de ódio, ameaça e humilhação dirigidas às mulheres por sua condição de gênero.
14: Juliana Cardoso alerta que a violência contra a mulher também se manifesta por ataques e intimidações, inclusive no ambiente digital. A parlamentar pede ao presidente da Câmara e aos líderes partidários que incluam a matéria na pauta do plenário.
13: Carol D'Artora, do PT do Paraná, defende a criminalização da misoginia para ampliar a proteção das mulheres contra discursos de ódio, ameaças e perseguições. A deputada apresentou proposta para punir práticas machistas no ambiente digital em complemento à matéria já em tramitação.
14: Carol D'Artora argumenta que a violência contra as mulheres muitas vezes começa antes da agressão física, com manifestações de ódio e intimidação. A parlamentar avalia que o combate a essas práticas nas redes sociais ajuda a prevenir formas mais graves de violência de gênero.
10: Justiça.
13: Fernanda Melchiona, do PSOL do Rio Grande do Sul, defende a revogação da lei da alienação parental. A congressista acredita que a legislação pode ser usada para revitimizar mulheres que denunciam violência ou buscam o pagamento de pensão alimentícia.
14: Por isso, Fernanda Melchiona cobra a votação do projeto que revoga a lei e critica um recurso apresentado na Câmara que impede o texto de seguir para o Senado. A deputada também defende a aprovação de uma proposta que criminaliza a misoginia.
13: Soraya Santos, do PL do Rio de Janeiro, celebra o papel dos advogados na defesa de direitos e na reparação de injustiças. A parlamentar ressalta iniciativas para ampliar o acesso à justiça e garantir proteção a grupos vulneráveis.
14: Soraya Santos também destaca a chamada Lei Júlia, que assegura a suspensão de processos por 30 dias para advogadas após o nascimento de filhos. Ela cita ainda uma iniciativa da OAB para oferecer assistência jurídica a vítimas de violência, idosos e filhos de vítima de feminicídio.
13: Rui Falcão, do PT de São Paulo, apresentou projeto para permitir que advogados públicos federais aposentados votem e sejam candidatos no conselho que administra os honorários da categoria. Hoje, esses profissionais não participam da escolha dos representantes do colegiado.
14: Rui Falcão argumenta que os aposentados também são afetados pelas decisões sobre a distribuição dos honorários. O deputado afirma que a mudança amplia a participação de mais de 4 mil profissionais nas decisões do conselho.
10: Agricultura.
13: A Câmara analisa um projeto de lei para regulamentar a produção celular de proteína animal. A ideia é incentivar a pesquisa na área apontada como uma alternativa ambientalmente mais sustentável para a produção de alimentos. Quem informa é a repórter Maria Neves.
19: A Comissão de Defesa do Consumidor da Câmara analisa projeto do deputado Jorge Goten, do Republicanos de Santa Catarina, que prevê a criação de regras para pesquisa, produção e comercialização de alimentos por meio de cultivo celular. As normas devem valer também para os derivados e subprodutos desses alimentos, assim como para o incentivo à pesquisa no setor. Jorge Goten explica que a produção celular de alimentos envolve a multiplicação e a maturação de células-tronco em laboratório, resultando em produto com as mesmas características de carnes convencionais de origem animal. Pelo texto aprovado, o Executivo Federal deve criar as regras para cultivo celular de alimentos por meio de regulamentação da nova lei. Essas normas devem garantir a sanidade, inocuidade e sustentabilidade dos produtos, assim como a saúde do consumidor. A regulamentação também deverá garantir que a produção minimize os riscos de contaminação ambiental. O texto já foi aprovado na Comissão de Ciência, Tecnologia e Inovação, onde o relator, deputado Dr. Zacarias Calil, do MDB de Goiás, ressaltou que o Brasil é o maior exportador mundial de proteína animal. Segundo ele, o país responde por cerca de 28% das exportações de carne bovina no mundo e por aproximadamente 31% das carnes de aves.
20: Ao combinar rigor técnico com flexibilidade regulatória, o texto garante que o país esteja preparado para competir também no nascente mercado de alimentos cultivados com qualidade, segurança e credibilidade internacional.
19: Zacarias Calil argumenta ainda que o projeto responde a uma demanda global crescente por fontes alternativas de proteína que conciliem eficiência produtiva, segurança alimentar e responsabilidade ecológica. Segundo ele, o impacto ambiental causado pelo pelo sistema alimentar vigente responde por 34% do total de emissões globais de gases do efeito estufa. O deputado cita ainda um estudo internacional que compara os impactos ambientais da produção tradicional de carnes e de proteína cultivada a partir de células. O levantamento apontaria redução de até 92% no aquecimento global e gasto de água 78%.

0: menor. De acordo com o autor, deputado Jorge Goten, no Brasil, a indústria de fontes alternativas de proteínas conta atualmente com pouco mais de 100 startups. Ainda segundo o parlamentar, esse mercado já atraiu cerca de US$ 600 milhões em investimentos. Pela cotação atual, esse valor corresponde a quase R$ 3 bilhões. Da Rádio Câmara de Brasília, Maria Neves.
1: Dilceu Esperafico, do PP, destaca a importância da produção de suínos para a economia de Toledo, município localizado no oeste do Paraná. O deputado afirma que a cidade lidera o PIB agropecuário do estado há 13 anos, impulsionado pela suinocultura.
2: Dilceu Esperafico ressalta que a força da atividade também se reflete na tradicional festa do porco assado no Rolete, marcada para 13 de setembro. O parlamentar aponta que o evento divulga Toledo e valoriza a produção agropecuária da região.
3: Direitos Humanos.
1: A Câmara aprovou a criação de um símbolo nacional para conscientização sobre doenças raras. A repórter Paula Bittar acompanhou a votação.
4: A Comissão de Constituição e Justiça da Câmara aprovou uma proposta que reconhece o laço multicolorido como símbolo nacional da luta pelos direitos das pessoas com doenças raras no Brasil. O símbolo terá 5 cores: rosa, lilás, azul, verde e amarelo. Segundo o texto, as pontas começam em rosa e passam gradualmente pelo lilás, azul e verde até chegar ao amarelo no centro do laço. O uso do símbolo será opcional e sua ausência não prejudica o exercício de direitos e garantias previstos em lei. As doenças raras, embora individualmente pouco prevalentes, afetam milhões de brasileiros, conforme destaca a relatora na comissão, deputada Silvia Cristina, do PP de Rondônia.
5: Mais do que um símbolo, esse laço representa milhões de brasileiros que convivem diariamente com o desafio do diagnóstico tardio, da dificuldade de acesso ao tratamento e, muitas vezes, da invisibilidade. Segundo o Ministério da Saúde, cerca de 13 milhões de brasileiros vivem com alguma doença rara. São mais de 7 mil doenças raras descritas, das quais aproximadamente 80% tem origem genética e 20% decorrem de causas infecciosas, imunológicas, ambientais ou degenerativas.
4: Segundo Silvia Cristina, as doenças raras são um relevante desafio para o sistema público de saúde. Ela afirma que iniciativas legislativas de conscientização e visibilidade social são legítimas e adequadas ao interesse público. O Brasil já conta com o Dia Nacional das Doenças Raras e o Dia Nacional da Informação, Capacitação e Pesquisa sobre Doenças Raras, mas ainda não possui um símbolo oficial para a causa. O projeto, que reconhece o laço multicolorido como símbolo nacional da luta pelos direitos das pessoas com doenças raras no Brasil, segue para o Senado, a menos que haja recurso para análise pelo plenário. Da Rádio Câmara de Brasília, Paula Bittar.
3: Transportes.
2: Fausto Júnior, do União, cobra do governo federal a recuperação da BR-230, a Transamazônica, para garantir o escoamento agrícola e o transporte no sul do Amazonas. De acordo com o parlamentar, trechos entre Sucunduri e Apuí estão quase intrafegáveis.
1: Fausto Júnior argumenta que a falta de asfalto isola comunidades, impede o acesso a serviços especiais e gera pobreza. O parlamentar cobra a união da bancada amazonense por melhorias na Transamazônica, assim como ocorreu na mobilização pela BR-319, que liga Manaus a Porto Velho.
2: Projeto de doutor Ismael Alexandrino, do PSD de Goiás, obriga postos de combustíveis com 3 ou mais bicos de gasolina a disponibilizar uma bomba com gasolina E10, que tem até 10% de etanol. O parlamentar explica que o objetivo é oferecer uma alternativa aos veículos antigos.
1: Doutor Ismael Alexandrino também inclui no texto que o preço da gasolina E10 não seja superior ao da gasolina comum, com diferença máxima de 5%. Ele argumenta que muitas motocicletas e automóveis no Brasil ainda não são adaptados a combustíveis com maior concentração de etanol.
3: Economia.
2: Relator do projeto do Simples Nacional e um dos principais articuladores do MEI, Luiz Carlos Rauli, do Podemos do Paraná, critica o baixo desenvolvimento do Brasil, atribuindo o desempenho a falhas de gestão e as políticas econômicas de governos de centro-esquerda.
1: Ao protestar contra os indicadores sociais, Luiz Carlos Rauli ressalta que, apesar de ser a 10ª economia mundial, o Brasil ocupa a posição 84 no Índice de Desenvolvimento Humano. Para ele, é preciso diversificar o setor produtivo e desburocratizar tributos para gerar emprego e renda.
2: Adriana Ventura, do Novo de São Paulo, critica o pagamento de salários acima do teto constitucional no serviço público. A congressista afirma que benefícios adicionais e outras vantagens elevam a remuneração de integrantes do Judiciário, do Ministério Público e de órgãos de controle.
1: Adriana Ventura cobra do Congresso medidas para limitar os chamados supersalários e reduzir privilégios no funcionalismo. A parlamentar argumenta que esses gastos comprometem recursos públicos que deveriam atender às necessidades da população.
2: Termina agora o Jornal Câmara dos Deputados, produzido pela Rádio Câmara, com trabalhos técnicos de Everson Urani e apresentação de Márcio Aquiles Sardi e Val Monteiro. Boa noite.
1: Uma boa noite para você. A Voz do Brasil volta amanhã.
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2: Horas
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4: Olá, boa noite. Hoje o Conexão Europa apresenta o concerto do quarteto de cordas Leon Corot, formado pelos irmãos Jonathan e Lucas Schwartz ao primeiro violino e violoncelo, Emily Katiukti ao segundo violino e Mayu Konoe à viola. Gravação ao vivo realizada em 2 de junho de 2026 no estúdio Um Flagey em Bruxelas, Bélgica. Fundado em Berlim em 2019, o nome do quarteto Leon Corot vem do Esperanto e significa Coração de Leão. O grupo se destacou no cenário internacional com diversos prêmios entre 2002 e 2025, com vitórias nas competições de Bordeaux e do Wigmore Hall. Entre seus mentores mais conhecidos estão Eckhart Runge e Gregor Siegel, do Artemis Quartet, além do pianista Alfred Brendel. No outono europeu de 2023, a gravadora Mirari lançou o primeiro álbum do grupo, que foi coroado com o prêmio Choc, dado pelos críticos da revista francesa Clássica. Em 2026, o grupo assumiu o posto de artista associado do Wigmore Hall de Londres por 5 anos. Também iniciaram ciclos na Concert House de Viena, reafirmando seu lugar de destaque na música de câmara contemporânea. Para abrir a apresentação em Bruxelas, o quarteto Leon Corot escolheu o quarteto de cordas número 64 em Ré maior, Opus 76, número 5, Hoboken 3, 79, Largo, de Joseph Haydn.

Com o quarteto Leon Corrô, ouvimos de Haydn, quarteto de cordas número 64 em Ré maior, opus 76, número 5, Hoboken 379, largo. Movimentos: Allegretto, largo cantabile mesto, menuet allegro finale presto. Na sequência, o grupo apresenta uma obra pouco executada da compositora holandesa Henriette Bosmans.

dia, Henriette Bosmans, ouvimos o Quarteto de Cordas na interpretação do Quarteto Léon Corot, que dá sequência à sua apresentação com trechos do Quarteto de Cordas número 2 em Lá menor, opus 13, de Félix Mendelssohn.

0: Acabamos de ouvir movimentos do Quarteto de Cordas número 2 em Lá menor, opus 13 de Felix Mendelssohn. Foram eles: Adagio Allegro Vivace, Adagio Non Lento, Presto Adagio Non Lento. Interpretação do Quarteto Leon Corot. Gravação ao vivo realizada em 2 de junho de 2026 no Estúdio 1 Flagey em Bruxelas, Bélgica. E por aqui encerramos o Conexão Europa. Roteiro e produção Inês Medalha, trabalhos técnicos Carlos Lima e Armandino Corbal. Apoio de produção Gustavo Bittencourt. A todos os nossos ouvintes, uma excelente noite.
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0: Poder em Pauta desta semana trata da retomada dos trabalhos no Congresso antes das eleições de outubro. Para abordar os principais projetos em discussão no Senado e na Câmara, o nosso convidado é Rogério Schmidt, cientista político pela UFRJ.
1: Ano de eleição, a gente sabe que o segundo semestre, a prioridade dos parlamentares é a disputa eleitoral, né? Ainda mais quando são os próprios mandatos dos deputados e senadores que estão em jogo. Então, nós estamos aí no período do início da campanha, né? As convenções partidárias, o registro dos candidatos na justiça eleitoral. Então, a maioria dos deputados e senadores, nesse momento, e acho que com razões justificáveis, está mais preocupado em garantir a sua reeleição ou a eleição dos seus aliados do que propriamente com o exercício do mandato, né?
0: A entrevista completa está disponível no perfil do Poder em Pauta no Spotify e no canal da Cultura FM no YouTube. 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
2: Terça-feira, 18 de agosto, o Jornal da Cultura começa agora com os seguintes destaques. Tribunal Superior Eleitoral inicia debate sobre os limites do uso da inteligência artificial e das chamadas deepfakes nas eleições de outubro. Conselho Nacional de Justiça lança cartilha sobre remuneração de juízes. Presidente do CNJ e do STF, ministro Edson Fachin, diz que tema não pode ser simplificado. Agência Nacional de Vigilância Sanitária aprova a primeira caneta genérica para o tratamento de diabetes e obesidade no Brasil. O presidente dos Estados Unidos, Donald Trump, nega diálogo com o Irã e publica a imagem do Estreito de Hormuz como novo território americano. Sua vida acaba. Dramaturgia em luto. Brasil perde duas grandes atrizes, Glória Menezes e Laura Cardoso.
3: Morreu como vinha.
4: Olá, boa noite. Recebemos hoje a médica infectologista Rosana Richman, do Instituto Emílio Ribas e do Grupo Santa Joana, e Felipe Loureiro, vice-diretor do Instituto de Relações Internacionais da USP. Boa noite, sejam bem-vindos.
5: Boa noite.
4: Ministros do Tribunal Superior Eleitoral se reuniram nesta terça-feira para discutir os limites da inteligência artificial nas campanhas políticas. O debate gira em torno das chamadas deepfakes, tecnologias que criam ou alteram imagens, vídeos e áudios para simular situações que nunca aconteceram.
6: A reunião foi a portas fechadas antes da sessão plenária desta terça-feira. Os ministros do TSE tentam chegar em um entendimento sobre os limites do uso da inteligência artificial nessas eleições. O debate foi motivado pela exibição de um discurso de Jair Bolsonaro, criado por IA, durante a convenção do Partido Liberal. Em vídeo e áudio gerados a partir da imagem e da voz do ex-presidente, ele declarava apoio ao filho Flávio Bolsonaro, candidato à presidência. Como uma das medidas cautelares para manutenção da prisão domiciliar de Jair Bolsonaro é o impedimento de falar em público, o Partido dos Trabalhadores ingressou com uma ação contra a divulgação do vídeo. O julgamento ainda não tem data marcada, mas deve criar jurisprudência para o uso de inteligência artificial durante toda a campanha eleitoral. O caso também pode ser levado ao Supremo Tribunal Federal por tratar das restrições impostas ao ex-presidente, julgado pela primeira turma no inquérito da tentativa de golpe de Estado. A inteligência artificial é uma das principais preocupações do TSE nas eleições deste ano, tanto que alterações na resolução que trata da propaganda eleitoral foram feitas no primeiro semestre para regulamentar o uso da IA por partidos, candidatos e provedores de internet. Uma das regras proíbe a utilização da tecnologia para prejudicar ou favorecer candidaturas. O artigo da resolução, que trata do uso da IA, veda conteúdo sintético em formato de áudio, vídeo ou combinação de ambos, que tenha sido gerado ou manipulado digitalmente, ainda que mediante autorização para criar, substituir ou alterar imagem ou voz de pessoa viva, falecida ou fictícia. Agora, os ministros do TSE devem decidir se reiteram uma proibição ampla do uso das chamadas deepfakes ou se irão vedar apenas os casos que sejam caracterizados como tentativa de enganar o eleitor.
7: O conceito de deepfake ainda é um conceito muito vago na literatura e na própria regulamentação do tribunal.